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0: Nove e cinco.

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3: 9:37.

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1: 9:55.

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9: Vamos abrir a palavra de Deus no livro de Gênesis, capítulo 42, versículo 13. E assim que você achar, olha ao teu lado para ver se tem alguém sem a palavra de Deus e divida com a pessoa a leitura. Já achou? Gênesis 42, verso 13, diz assim: e eles disseram: nós, teus servos, somos 12 irmãos, filhos de um varão da terra de Canaã. E eis que o mais novo está com o nosso pai hoje, mas um já não existe. Amém? Alguns homens estão conversando com outro que é muito importante e poderoso. Estão se colocando como servos e dizendo: nós, teus servos,

Somos 12 irmãos, filhos de um varão da terra de Canaã. E eis que o mais novo está com nosso pai hoje, mas um já não existe. Amém? Agora eu leio de novo, e cada pessoa que está comigo aqui na Paz e Vida, sede da Zona Oeste, Lapa, São Paulo, Brasil, repete em seguida. E eles disseram, bem alto, e eles disseram, nós, teus servos, somos 12 irmãos, filhos de um varão da terra de Canaã, e eis que o mais novo está com nosso pai hoje, mas um já não existe. Amém? Você crê que houve esse diálogo realmente entre alguns homens? Se você crê que esse diálogo, inclusive, foi orientado por Deus e está na palavra de Deus, porque é um texto que nos serve de inspiração. Se você crê que a Bíblia Sagrada é a palavra de Deus, então desocupe as tuas mãos e vamos dar a melhor salva de palmas para esta palavra. E enquanto você aplaude, abra a tua boca e diga glória ao teu nome, Senhor. Isso. Diga glória, glória, glória ao teu nome. Você que está ouvindo à distância, pela internet ou pela rádio, junte-se a nós agora. Abra tua boca e diga glória, glória, glória a Deus. Pai querido, recebe o louvor de todo este povo e sobre cada vida que te glorifica. Derrame agora a tua bênção, a tua graça, a tua virtude, o teu poder. Pai querido, a tua palavra vai ser pregada. Vem falar com cada pessoa aqui presente, fale com cada pessoa que está ouvindo pela rádio, envia a tua palavra com poder e autoridade, e que a tua palavra vá e produza o resultado para o qual está sendo mandada, em nome do Senhor Jesus, amém. Diga amém, Senhor. Podem sentar. Veja só, no momento em que este diálogo foi travado, estes homens estão falando a respeito dos irmãos de sangue, e eles dão a informação para aquele homem poderoso que eles são 12. O mais novo está com o pai, porém um já não existe. No entanto, eles falam isso justamente para o homem que é aquele irmão que eles pensam que já não existe. E por que eles não estão reconhecendo o próprio irmão? Porque aquele homem está agora com cerca de 40 anos de idade e eles imaginam que o irmão já não existe há 23 anos. Porque há 23 anos atrás, estes homens aqui praticaram um ato de traição, um ato leviano contra a vida do próprio irmão, que se chamava José. Então vamos voltar no tempo, a partir desse diálogo aqui. Vamos voltar 23 anos no tempo para entender o que aconteceu lá atrás. O que que aqueles homens fizeram? Então veja, eles traíram o próprio irmão, na época o caçula, por causa da inveja, muita inveja. E eles tinham inveja deste irmão caçula, que se chamava José, porque ele era o filho querido do pai. E os demais irmãos tinham ciúmes daquela preferência. E eles também tinham inveja de José, porque José era um camarada sonhador, um sujeito bom, limpo de coração, uma pessoa generosa, uma pessoa verdadeiramente boa. E eles eram maus. E José costumava denunciar para o seu pai as leviandades dos seus irmãos. José não compactuava com as coisas erradas.

que os seus irmãos faziam e contava para o pai. Então, mais ódio ainda eles tinham. E José sonhava muito. Ele sonhava até de olhos abertos. E ele acreditava nesses sonhos que ele tinha. E geralmente os sonhos que José tinha eram sonhos proféticos. E aqueles sonhos também provocavam a inveja dos irmãos. Vamos comigo no capítulo 37 de Gênesis aqui. E vamos ler a partir do versículo 5, a respeito de um sonho que José teve e que depois se repete de outra maneira e que vai fazer os seus irmãos, 23 anos antes, sentirem muito ódio. Olha o que diz aqui. Sonhou também José um sonho que contou a seus irmãos, por isso o aborreciam ainda mais. E disse-lhes: ouvi e peço-vos este sonho que tenho sonhado. Eis que estávamos atando molhos no meio do campo, e eis que o meu molho se levantava e também ficava em pé. E eis que os vossos molhos o rodeavam e se inclinavam ao meu molho. Então lhe disseram seus irmãos: tu, pois, deveras reinarás sobre nós? Tu deveras terás domínio sobre nós? Por isso, tanto mais o aborreciam por seus sonhos e por suas palavras. José era um sonhador. E ele acreditava naquele sonho, e ele já tinha discernimento para compreender o que, que aquele sonho significava. Aí José vem e tem outro sonho, versículo 9, ó. E sonhou ainda outro sonho e o contou a seus irmãos e disse: eis que ainda sonhei um sonho. E eis que o sol e a lua e 11 estrelas se inclinavam a mim. E contando a seu pai e a seus irmãos, repreendeu o seu pai e disse-lhe: que sonho é este que sonhaste? Porventura viremos eu e tua mãe e teus irmãos a inclinar-nos perante ti em terra? Seus irmãos, pois, o invejavam. Seu pai, porém, guardava este negócio no seu coração. Então José sonhava coisas que ele compreendia como eram, contava aos irmãos, os irmãos interpretavam na hora e já sabiam também o que iria acontecer, mas não queriam aquele resultado. E até Jacó, o pai de José, quando ouviu o filho contando o último sonho, entendeu na hora o significado. Então todo mundo sabia o que aqueles sonhos de José queriam dizer, e José acreditava que aquilo ia acontecer. Mas um dia os seus irmãos tentaram destruir com todos os seus sonhos. Versículo 20. Olha o que os seus irmãos planejaram. Vinde, pois, agora e matemo-lo, e lancemo-lo numa destas covas, e diremos: uma besta fera o comeu, e veremos que será dos seus sonhos. Aí eles planejaram matar José. E quando José chegou, ele estava assim com uma túnica toda colorida, que tinha sido um presente especial do seu pai. Eles avançaram sobre José, e a primeira coisa que fizeram foi arrancar a túnica. Veja o versículo 23. E aconteceu o quê? Chegando José a seus irmãos, tiraram a José a sua túnica, a túnica de várias cores. Tiraram a túnica. Aí também tiraram a oportunidade dele sobreviver, a água, porque sem água ninguém vive, e jogaram José numa cova sem água. Versículo 24, ó. E tomaram-no e lançaram-no na cova, porém a cova estava vazia, não havia água nela. E além de tirarem isso de José, resolveram tirar a sua liberdade também, porque um dos irmãos convenceu: o que, que nós vamos ganhar matando esse sonhador? Não vamos ganhar nada. Vamos vendê-lo como escravo. Olha só, está passando uma caravana de beduínos. Vamos vendê-lo como escravo. Então, tiraram também a liberdade de José. Isso os próprios irmãos. Versículo 28. Olha só. Passando, pois, os mercadores midianitas, tiraram e alçaram a José da cova e venderam José por 20 moedas de prata aos ismaelitas, os quais levaram José ao Egito. E José acabou como escravo na casa de um egípcio chamado Potifar. Versículo 36.

Acompanhe comigo. E os midianitas venderam-no no Egito a Potifar, eunuco de Faraó, capitão da guarda. Então José repentinamente perdeu tudo. Ele amava tanto seu pai, foi apartado da presença do seu pai, o Jacó. Ele gostava muito da sua mãe, foi apartado da sua mãe. Ele gostava muito da sua casa, perdeu a casa. Ele gostava muito da túnica que ele tinha, tiraram a túnica. Ele precisava beber água, mas tiraram a água dele. Ele gostava muito da liberdade, poder andar à vontade, mas arrancaram sua liberdade e o venderam como escravo. Olha só. E José vai ficar na casa desse egípcio chamado Potifar durante 11 anos como escravo. 11 anos sem direito nenhum. 11 anos sem poder ver família. 11 anos sem poder voltar para casa. 11 anos sem liberdade. 11 anos sem nada. Só que enquanto José estava na casa deste Potifar, que já era um homem rico, a partir do momento que José passou a servir dentro da casa de Potifar, o egípcio prosperou muito. Capítulo 39, versículo 5. E aconteceu que, desde que o puseram sobre a sua casa, sobre a casa do Potifar, e sobre tudo o que tinha, o Senhor abençoou a casa do egípcio por amor de José. E a bênção do Senhor foi sobre tudo o que tinha na casa e no campo. Então Potifar ficou muito feliz com aquele escravo, porque ele, tudo que colocava a mão, prosperava, dava certo, Deus abençoava. E José tinha uma qualidade, ele era fiel. José, apesar de poder administrar tudo que o egípcio Potifar tinha, ele não pegava nada, ele não roubava nada. Ele era fiel. Olha o versículo 6. E o egípcio Potifar deixou tudo o que tinha na mão de José, de maneira que de nada sabia do que estava com ele, a não ser do pão que comia. E José era formoso de aparência e formoso à vista. E aconteceu, depois destas coisas, que a mulher de seu senhor pôs os olhos em José e disse: deita-te comigo. Porém ele recusou e disse à mulher do seu senhor: eis que o meu senhor não sabe do que há em casa comigo, e entregou em minha mão tudo o que tinha. Ninguém há maior do que eu nesta casa, e nenhuma coisa me vedou, senão a ti, porquanto tu és sua mulher. Como, pois, faria eu esse tamanho mal e pecaria contra Deus? Aí você vê que José, ele não era fiel apenas com Potifar, e não fiel apenas com as coisas que Potifar tinha, de maneira que, mesmo que Potifar não soubesse o que José tinha sob a sua administração, mesmo que o egípcio não soubesse o que estava na mão de José, mesmo que José tirasse alguma coisa, o egípcio não iria saber, ainda assim José não pegava nada que era do egípcio. E ele não era fiel só com as coisas, ele era fiel com Deus. Quando a mulher de Potifar começou a assediá-lo, José entendeu que ele não devia tocar na mulher do egípcio, porque era a mulher do outro, e ele entendeu que fazer aquilo seria um pecado contra Deus, então ele não quis fazer. Veja, ele tinha temor de Deus, é aquilo que eu estava te dizendo. Se faltar o temor, faltou o princípio. E se faltou o princípio, o resto vira bagunça. O resto não adianta nada. Então José, ele tinha princípio. E o princípio de José era o temor de Deus. E José não pegava as coisas, não era porque alguém estivesse ali olhando, controlando. Mesmo quando não tivesse ninguém olhando, José não pegava. Olha só, versículo 11. Sucedeu num certo dia que José veio à casa para fazer o seu serviço, e nenhum dos da casa estava ali. E ela, a mulher de Potifar, lhe pegou pela sua veste, dizendo: deita-te comigo. E ele deixou a sua veste na mão dela e fugiu e saiu para fora. Olha só, não tinha ninguém olhando. José podia.

ia falar, essa mulher está dando em cima de mim, ninguém está vendo, não tem nenhum criado na casa, é uma bela mulher, está muito interessada, quer saber de uma coisa? Eu vou nessa. Mas José, ele era fiel a Deus mesmo quando não tinha ninguém olhando. Ele não pegava o que não era dele, mesmo quando não tinha ninguém olhando. Você está entendendo isso? Então tem gente que pensa assim, não tem ninguém olhando, eu vou pegar. Uma pessoa dessa nunca vai ser abençoada e olha, vai morrer seca. Morre mesmo, amados. Ananias e Safira morreram não porque não deram, mas porque não deram tudo o que tinha prometido. Olha só, morreram por causa da oferta. Agora imagina pegar, roubar descaradamente. A gente não vai levar ninguém para a cadeia, não? Não é? Porque a gente sabe que Deus age nessas coisas, não é necessário. José era um homem fiel que ele não pegava nada, mesmo quando não tinha ninguém olhando. E a gente é assim que Deus quer. Ah, não tem ninguém olhando, então eu vou fazer a coisa errada. O tempo todo Deus está olhando, porque os olhos do Senhor estão em toda a terra. Deus contempla todas as coisas. Nada fica oculto, não. E Deus é vingador dessas coisas. Olha, você vai ver o que Deus vai fazer com José e a paciência que Deus vai ter e como José vai saber esperar em Deus e como o próprio Deus vai saber esperar para agir. Então a pessoa precisa saber esperar. A gente não precipita nada, não. Eu aprendi a não precipitar, amados. Eu aprendi a não enfiar os pés pelas mãos. Eu aprendi a esperar no Senhor e eu quero que você aprenda a esperar no Senhor. Porque José está provando que é fiel, mas ele vai passar por momentos difíceis agora. Porque a mulher de Potifar, se sentindo menosprezada, irada porque ele não correspondeu, e como ela ficou com a roupa dele na mão, com a veste na mão, e ele fugiu nu, então ela vai começar a gritar e chamar pessoas do lado de fora da casa e vai dizer que José quis estuprá-la. Quando Potifar fica sabendo dessa falsa denúncia, Potifar entrega José para a cadeia. Só que José era inocente. A diferença é que José é inocente. Você vê, a gente não põe um culpado na cadeia, né? Tem pena. A gente não põe um culpado na cadeia, mas veja que o inocente vai para a cadeia, ó, sem piedade. E Deus está acompanhando isso. Acompanhe também você comigo aqui para a gente aprender a palavra de Deus. Olha só, vamos acompanhar esta palavra. O José, ele vai ser preso. Estou lendo agora Gênesis capítulo 39, versículo 20. E o Senhor de José o tomou, isto é, Potifar, né? E o entregou na casa do cárcere, no lugar onde os presos do rei estavam presos. Assim esteve ali na casa do cárcere. José agora está com 28 anos de idade. Ele ficou 11 anos com Potifar. Ele tinha 17 anos quando seus irmãos o traíram. E José ficou agora 11 anos na casa de Potifar, e mais uma vez ele vai perder tudo. Olha só, vai perder outra vez a liberdade. A veste também ficou na mão da esposa do Potifar, já perdeu a túnica de novo. E ele novamente vai ser jogado numa cova, porque essa prisão aqui é uma cova, daqui a pouco eu vou te mostrar isso. É uma cova, de novo ele voltou para aquela situação de 11 anos atrás, você está entendendo? Perdeu tudo. De novo, e as mesmas coisas, perdeu a túnica que ficou na mão daquela mulher, perdeu a liberdade e foi jogado na cova, a prisão onde ele vai ficar, o cárcere é uma cova. Perdeu outra vez tudo que ele tinha. Agora vamos imaginar uma coisa, vamos pensar uma coisa aqui, eu e você. Você sabe que o cárcere não é um bom lugar. Ninguém quer ser preso, é verdade ou não é? Por quê? Porque dentro do cárcere só tem criminoso. Com raras exceções, há injustiças, há inocentes presos, mas são exceções. O ambiente de um cárcere não é um bom ambiente, porque ali comprovadamente tem uma maioria criminosa.
Então José foi para o cárcere, para uma prisão no Egito, onde existe uma maioria criminosa. Agora os seus amigos ou os seus companheiros de cárcere, na grande maioria, serão pessoas de má índole. Porém, José está sofrendo uma grande injustiça, porque ele não quis a mulher de Potifar. A acusação de estupro é falsa. E Deus sabe, Deus é testemunha de tudo. No entanto, José, mesmo assim, vai ficar preso. E vai ficar 2 anos preso, viu? Não vai sair no dia seguinte, nem na semana seguinte. Ele vai ficar 2 anos preso. Agora imagine José 2 anos naquele cárcere com uma maioria criminosa. Imagine. Ô, vem cá, ô José, por que você está preso? Né? Deve ter dito outro criminoso. Por que você está preso, José? Ah, me armaram aí uma cilada, me acusaram falsamente. Eu digo diante de Deus que eu sou inocente e eu estou preso porque a mulher do Potifar queria me levar para a cama, eu não quis, eu fugi. Aí ela ficou com raiva e eu estava bem ali, eu era o servo de confiança, eu administrava tudo na casa do Potifar, tudo estava debaixo da minha mão. Apesar de eu ser escravo, eu vivia bem, porque eu tinha liberdade ali para cuidar dos negócios do meu senhor. Mas olha só, por causa dessa falsa acusação, eu vim parar na cadeia. O que você acha que os outros criminosos devem ter dito para José? Rapaz, mas você é um otário mesmo, não é? Não devem ter falado isso para ele? Mas você é um bobo, hein? Naquela mansão do Potifar, a mulher linda que ele tem, dando em cima de você, e você perde a oportunidade? Rapaz, você ainda não aprendeu que o mundo é dos espertos? Você merece mesmo estar preso, você é muito otário. Você não acha que os criminosos disseram isso para José? Disseram de monte isso no ouvido dele. Eu creio até que não teve um dia que alguém não zombasse dizendo: olha que trouxa, perdeu tudo. Ao invés de aproveitar, né? Imagine um mulherão daquele dando em cima. O cara perde tudo. Ei, mas que camarada bobo. Ele ficou ouvindo isso direto. Agora, se José não tivesse o princípio de tudo, o que José iria dizer? É mesmo, que bobo que eu fui. Se eu tivesse aproveitado a oportunidade, hoje eu seria rico e não estaria preso. Se eu tivesse roubado bastante o Potifar, o cara não sabia de nada. O que me adiantou ser honesto com o Potifar? Onde eu vim parar? O que me adiantou ter temor de Deus? Olha onde eu vim parar. Se ele não tivesse o princípio, ele iria dizer: é, realmente eu fui muito trouxa, realmente, mas a hora que eu sair daqui eu vou colocar tudo em dia. O dia que eu sair dessa prisão, o dia que eu sair desse cárcere, eu vou enganar todo mundo, eu vou roubar todo mundo, eu vou ser muito esperto, nunca mais irão me passar para trás. Ele poderia ficar revoltado dentro da cadeia, não poderia? Poxa, estou aqui injustamente, o que me adiantou ser bom? O que me adiantou ser honesto? O que me adiantou eu ser fiel? Olha onde eu estou, ó. Estou há 2 anos preso, mas deixa o dia que eu sair. E você vê que a maioria das pessoas que cumpre uma pena, quando sai da cadeia, geralmente reincide, volta para o crime. Por quê? Porque a pessoa entra na cadeia e faz uma faculdade do crime, é só mau conselho o tempo todo. É só mau conselho direto. Mas José, apesar de todos os maus conselhos que ele ouviu ali naquela cadeia, ele ficou com um bom conselho que certamente foi passado pelo seu pai Jacó, um bom conselho que dizia: meu filho, aconteça o que acontecer, teme o Deus Todo-Poderoso, Criador dos céus e da terra, e anda na sua presença, e bem te irá todos os dias da tua vida. Pode ter certeza. José não foi atrás dos maus conselhos. E o ser humano tem uma tendência para ir atrás dos maus conselhos. Sempre aparece alguém mais malandro que quer dar uma boa ideia.
E a pessoa sempre vai atrás.

do mau conselho. Mas eu louvo a Deus pela tua vida, porque você hoje está ouvindo o melhor conselho do universo. Tenha o princípio, o principal, o início. Teme ao Senhor teu Deus. Anda na sua presença e bem te irá todos os dias da tua vida. E aconteça o que acontecer, saiba esperar no Senhor, porque o teu Deus é fiel e Ele nunca te desamparará. Deus nunca te deixará. Este é o bom conselho. José resolveu ser fiel para o próprio princípio que ele tinha. Ele resolveu continuar na presença de Deus, mesmo no cárcere. E Deus está com ele, ó. Leia comigo aqui, eu estou em Gênesis capítulo 39, versículo 21. Olha aqui, ó. O Senhor, porém, estava com José e estendeu sobre ele a sua benignidade e deu-lhe graça aos olhos do carcereiro mor. E o carcereiro mor entregou na mão de José todos os presos que estavam na casa do cárcere, e ele fazia tudo o que se fazia ali. Quer dizer, ele começou a mandar no cárcere. Veja só, os criminosos querem tomar conta de uma cadeia. Aqui somos nós que mandamos, e a nossa facção que manda, e eles matam e assassinam até para controlar um presídio. Mas José, ele vai controlar o presídio do Egito, e não é pela força da arma, não é pela força da lança, nem da espada, nem da faca, nem do punhal, nem do estilete, mas pelo poder de Deus. Ele vai controlar aquele presídio, e o presídio vai ser uma bênção, porque ele tem andado com Deus, e Deus andava com José. Olha a diferença. José tem temor de Deus. Essa cadeia aqui, no tempo que José esteve lá, nesses 2 anos, pode ter certeza, não teve rebelião, não teve motim, não teve assassinato. Por quê? Porque lá estava a luz brilhando no meio das trevas. E por que que a luz de José brilhava na cadeia, de maneira que ele se tornou o carcereiro mor? Hã? Por quê? Porque Deus estava com ele. Continue acompanhando aqui comigo, ó. Não foi o que eu li aqui? E o versículo 23 agora, ó. E o carcereiro mor não teve cuidado de nenhuma coisa que estava na mão dele, porquanto o Senhor estava com ele, e tudo que ele fazia, o Senhor prosperava. Segue esse bom conselho. Mesmo que você se sinta aprisionado, aprisionada, espera e confia no Senhor teu Deus. Aguarda no Senhor, porque eu te digo que onde quer que você estiver, o Senhor estará contigo. Se você tiver temor do Senhor e for fiel, você vai aprender a esperar no Senhor. José não está lá no cárcere reclamando, resmungando, está injustiçado, mas ele não reclama, ele espera no Senhor, porque Deus está com ele. Olha só. E Deus vai agir então. No final dos 2 anos que José estava preso, Deus coloca um sonho na cabeça do homem mais importante do Egito, que era o faraó. E o faraó vai ter um sonho, e ele vai chamar todos os sábios do Egito, os magos, os feiticeiros, os adivinhos, para interpretarem o sonho. Só que ninguém vai conseguir interpretar. Aí o faraó fica desesperado: eu preciso saber o que o meu sonho significa, porque esse sonho se repetiu de outra forma, e ninguém sabia interpretar o sonho. E o faraó tinha um criado que era ex-presidiário, o copeiro mor, era ex-presidiário, e conheceu José na cadeia. E ele tinha tido um sonho lá na cadeia, e José tinha interpretado direitinho. Então esse copeiro mor, quando viu o faraó querendo descobrir o significado do seu sonho, aquele copeiro chegou para ele e disse: faraó, majestade, quando eu estive preso no cárcere, antes do senhor me tirar de lá, eu conheci um homem que interpretava sonhos lá na cadeia. Aquele homem, ele não falhava, o sonho ele interpretava direitinho. Eu tenho certeza que ele vai conseguir interpretar o seu sonho.

Aí veja só, Deus agindo nesse negócio, você está entendendo? Quando você sabe esperar em Deus, Deus começa a agir no teu lugar. Você não precisa se precipitar, querer fazer as coisas na marra, arrancar a fórceps. Não, espera no Senhor. Enquanto José está preso, Deus está agindo lá fora. Aí o faraó diz, então me mandem trazer esse moço aqui, porque ele vai interpretar o meu sonho, com certeza. Aí José foi levado até a presença do faraó. Vamos acompanhar isso? E José vai interpretar esse sonho. Vamos ler a partir do versículo 25, quando o faraó falou para José que ninguém conseguia interpretar o seu sonho. Vamos ler isso. Estou em Gênesis capítulo 41, versículo 14, acompanhe. Então enviou o faraó e chamou a José e o fizeram sair logo daquela cova. Não te falei que aquela prisão era uma cova? E José barbeou-se e mudou as suas vestes e veio a faraó. Aí veja. E faraó disse a José, eu sonhei um sonho e ninguém há que o interprete. Mas de ti ouvi dizer que quando ouves um sonho, interpretas. E respondeu José a faraó dizendo, isto não está em mim. Deus dará resposta de paz a faraó. Que José aprendeu? A esperar no Senhor. Ele não está nem sabendo qual é o sonho, mas ele crê que a resposta de paz virá do Senhor. José não está confiando na própria sabedoria. Ele aprendeu a confiar em Deus. E olha, ele glorifica a Deus. Versículo 17. Então disse faraó a José, eis que em meu sonho estava eu em pé na praia do rio. E eis que subiam do rio 7 vacas gordas de carne formosas à vista e pastavam no prado. E eis que outras 7 vacas subiam após estas, muito feias à vista e magras de carne. Não tenho visto outras tais quanto a fealdade em toda a terra do Egito. Isto é, eram feias demais. E as vacas magras e feias comiam as primeiras 7 vacas gordas, e entravam em suas entranhas, mas não se conhecia que houvessem entrado em suas entranhas, porque o seu aspecto era feio como no princípio. Então acordei. Depois vi em meu sonho, e eis que de um mesmo pé subiam 7 espigas cheias e boas, e eis que 7 espias secas, miúdas e queimadas do vento oriental brotavam após elas, e as 7 espigas miúdas devoravam as 7 espigas boas, e eu disse-os aos magos, mas ninguém ouve que Mo interpretasse. Então disse José a faraó, o sonho de faraó é um só. O que Deus há de fazer, notificou a faraó. Então o que José está também passando de mensagem? Que não apenas ele confia no Senhor e espera no Senhor, ele sabe que é Deus que faz acontecer. Amém? Então diga isto, eu vou confiar e vou esperar no Senhor, porque eu creio que é Deus que faz acontecer. José disse isso a faraó e ele começa a interpretar. Versículo 26. As 7 vacas formosas são 7 anos. As 7 espigas formosas também são 7 anos. O sonho é um só. E as 7 vacas magras e feias à vista que subiam depois delas são 7 anos. Como as 7 espigas miúdas e queimadas do vento oriental serão 7 anos de fome. Esta é a palavra que tenho dito a faraó, o que Deus há de fazer, mostrou a faraó. E eis que vem 7 anos e haverá grande fartura em toda a terra do Egito. E depois deles, levantar-se-ão 7 anos de fome. E toda aquela fartura será esquecida na terra do Egito, e a fome consumirá a terra. E não será conhecida a abundância na terra por causa daquela fome que haverá depois, porquanto será gravíssima. E o sonho foi duplicado 2 vezes a faraó. É porque esta coisa é determinada de Deus e Deus se apressa a fazê-la. É irônico achar que José diga que Deus se apressa a fazer as coisas.

Porque ele tinha 17 anos quando foi jogado na cova pela primeira vez. Ficou 11 anos como escravo, não é? E depois da escravatura voltou para a cova e ficou 2 anos preso. Ele está com 30 anos agora e já tem 13 anos que ele está sofrendo. Mas o que que José crê? O que que ele crê? Que Deus não demora. Ele crê que Deus age depressa. Você está entendendo a palavra? Você achou que Deus estava demorando? Eu estou dizendo, espera no Senhor, porque Deus se apressa a fazer a obra na tua vida, e Deus não falhará. O nosso Deus pode parecer que demora, mas Ele não demora. Você tem que aprender a esperar o tempo de Deus. E quando José disse, Deus se apressa a fazer isso, na verdade ainda vai demorar 14 anos. Porque vai ter que ter 7 anos de fartura e depois 7 anos de fome. Olha só. Mas José diz, Deus está se apressando a fazer. Tem que saber esperar, amados. Às vezes a gente quer para já, para ontem, não é? E às vezes tem que saber esperar também. Porque às vezes Deus tem o tempo dele para fazer, nós vamos ver isso. Mas vamos continuar acompanhando aqui o que José está falando para Faraó. Versículo 33. Estou em Gênesis capítulo 41, versículo 33. Portanto, Faraó se proveja agora de um varão entendido e sábio e o ponha sobre a terra do Egito. Faça isso, Faraó, e ponha governadores sobre a terra e tome a quinta parte da terra do Egito nos 7 anos de fartura. E ajuntem toda a comida desses bons anos que vêm e amontoem trigo debaixo da mão de Faraó para mantimento nas cidades e o guardem. Assim será o mantimento para provimento da terra para os 7 anos de fome que haverá na terra do Egito, para que a terra não pereça de fome. E esta palavra foi boa aos olhos de Faraó e aos olhos de todos os seus servos. Agora, pare para meditar um pouquinho comigo também aqui. Faraó não tinha o sonho? 7 vacas gordas, que eram devoradas por 7 vacas magras. Ele não tinha esse sonho? E depois ele não sonhou com um pé de milho, com 7 espigas boas, que eram devoradas por 7 espigas magras? E ele não tinha visto no seu sonho que as vacas magras, quando comiam as vacas gordas, continuavam magras, como se não tivessem comido nada? Faraó não tinha toda a palavra e todo o plano de Deus? Tinha ou não tinha? O que que faltava para Faraó? A revelação da palavra. Olha só. E quem é que vai revelar a palavra para Faraó? São os magos do Egito? São os feiticeiros do Egito? Quem é que vai revelar a palavra para Faraó? José. E o que que José é? O que que ele é? Servo de Deus. Um homem de Deus. Faraó tem toda a palavra, mas não tem a interpretação. Por isso que a pessoa tem que vir à igreja. Porque tem um servo de Deus, tem um homem de Deus revelando a palavra. Não estou falando isso por minha causa, não. Se eu não tivesse aqui hoje, o pastor ia estar revelando a palavra para você do mesmo jeito. Você precisa da palavra revelada, porque o livro, do jeito que ele está, até uma criança lê. Pode entregar para uma criança que sabe ler e escrever, ela vai ler a Bíblia, mas não vai entender. Por isso que a pessoa tem que buscar o reino de Deus, você está entendendo? E tem que saber esperar no Senhor. E José, ele está agora revelando toda a palavra para Faraó, interpretou tudo. José em nenhum momento estava pensando nele mesmo. Ele só se preocupou com o seguinte: manter o princípio, que é o temor do Senhor, manter a fidelidade a Deus, nunca pegar nada que não é dele, e esperar no Senhor. Ele não está pedindo nada, ele é um homem de Deus, ele é um homem de fé, e em nenhum momento ele pediu nada para ele mesmo. E olha só, ele está revelando a palavra para Faraó. Quando você age como José, quando você tem o princípio, que é o temor, quando você confia no Senhor,
Quando você é fiel, porque você tem temor no coração, você é fiel de verdade. E quando você aprende a esperar no Senhor, mesmo que você não faça nada, Deus está fazendo por você. Agora mesmo você está me ouvindo, e se você está ouvindo esse bom conselho e está pondo em prática, então Deus já está agindo por você. Aí Deus começa a mover o céu e a terra por tua causa. Olha o resultado de tudo isso que José manteve firme. Isto é, o princípio, a fidelidade e saber esperar. Olha o resultado. Vamos ler a partir do versículo 38? Eu continuo no capítulo 41 de Gênesis. Versículo 38 agora. E disse Faraó a seus servos: acharíamos um varão como este em que haja o Espírito de Deus? Depois disse Faraó a José: pois que Deus te fez saber tudo isto, ninguém há tão entendido e sábio como tu. Tu estarás sobre a minha casa, e por tua boca se governará todo o meu povo. Somente no trono eu serei maior do que tu. Disse mais Faraó a José: vês aqui, te tenho posto sobre toda a terra do Egito. E tirou o Faraó o anel da sua mão e o pôs na mão de José, e o fez vestir de vestes de linho fino e pôs um colar de ouro no seu pescoço. Veja, tiraram tudo de José, não é? Deus está usando o Faraó para dar tudo de volta. Olha só, Deus está dando até mais do que tinham tirado dele. Olha o que Deus está fazendo. Continue acompanhando comigo, ó. E o fez subir no segundo carro que tinha, e clamavam diante dele: ajoelhai. Assim o pôs sobre toda a terra do Egito. E disse Faraó a José: eu sou o Faraó, porém sem ti ninguém levantará a sua mão ou o seu pé em toda a terra do Egito. E chamou o Faraó o nome de José, Zafenate Paneia, e deu-lhe por mulher a Azenate, filha de Potífera, sacerdote de On. E saiu José por toda a terra do Egito, e José era da idade de 30 anos quando esteve diante da face de Faraó, rei do Egito. E saiu José da face de Faraó e passou por toda a terra do Egito. Ou seja, Deus cumpriu todo o sonho que José tinha tido. Por que que José perseverava em ser fiel? Porque ele acreditava nos sonhos. Você não vai desistir de sonho nenhum, amém? Deus tem planos na tua vida e Ele vai cumprir todos os teus sonhos. Ainda que você diga: mas pastor, não tem condição, eu estou no cárcere. Calma, aprenda a esperar em Deus. Por que que Deus não tirou José na semana seguinte, já que ele era inocente? Aquela prisão era ilegal. É porque Deus queria ensinar José não apenas a esperar, mas saber esperar. Porque às vezes a gente fala: tá bom, eu vou esperar. Mas a gente não sabe esperar, não tem paciência. Tem que saber esperar. E Deus queria trabalhar José, entendeu? Lapidar. E é isso que Deus está fazendo com você. Você tem que ficar aqui, ó. Essa igreja agora vai ser o teu cárcere, amém? Aqui Deus está contigo aqui, ou não? Aqui Deus vai ministrar na tua vida. Deus vai ministrar a palavra. Deus vai trabalhar no teu coração, no teu entendimento. Deus vai te lapidar. Deus vai te moldar. Deus vai tirar aquilo que não o agrada. Deus vai começar a limpar a tua vida. Deus vai te dar sabedoria neste local. Aqui nesta igreja, onde Deus vai estar contigo, Ele vai trabalhar na tua vida para deixar você no ponto de ter o melhor fim de ano de toda a sua vida e o melhor ano seguinte de toda a sua vida. Este ano vai ser uma bênção para você. Deus está se apressando em fazer isso. Você sabe que Abrão, quando Deus chamou Abrão, Deus falou: eu vou te dar um filho. A gente sabe que para um filho nascer só demora 9 meses. Mas o filho de Abrão demorou 25 anos. Tem que saber esperar, amados. Abrão, ele ouviu do próprio Deus: eu vou te dar um filho. E Abrão tinha 75 anos.
Mas se Deus tivesse dado o filho para Abraão no ano seguinte, quando ele teria 76 anos, Abraão, que era um homem forte e vigoroso, poderia dizer: ah, que é isso, eu tenho saúde. Eu fiz amor com a Sara e me nasceu o menino. Deus vai esperar o Abraão ficar amortecido. Não tinha mais condição nenhuma. Deus vai esperar 25 anos. Quando ele tiver com 100 anos, é que Deus vai dar um filho para ele. Sabe por quê? Deus queria trabalhar a vida de Abraão. Deus queria ensinar Abraão a esperar, saber esperar. Em Gênesis capítulo 18, versículo 14, olha só, vamos lá, Gênesis 18, versículo 14, está escrito assim, Deus falando: haveria coisa alguma difícil ao Senhor? Ao tempo determinado, tornarei a ti por este tempo de vida, e Sara terá um filho. Aí sim, Deus falou: agora eu vou te dar um filho. Mas ao tempo determinado, olha só, Deus não podia ter gerado um filho instantaneamente para Abraão naquela ocasião, mas Deus vai esperar os 9 meses da vida, ao tempo determinado. O próprio Deus se obriga a esperar o tempo, sabia disso? Tudo tem um tempo determinado, você tem que saber esperar o tempo determinado. Vamos ler uma palavra muito linda no livro de Eclesiastes, capítulo 3, vamos lá, Eclesiastes capítulo 3, vamos ler esta palavra belíssima, a partir do versículo 1, olha só, para você saber esperar, não apenas esperar em Deus, mas saber esperar o tempo determinado por Deus. Olha o que diz essa palavra: tudo tem o seu tempo determinado, e há tempo para todo o propósito debaixo do céu. Há tempo de nascer e tempo de morrer, tempo de plantar e tempo de arrancar o que se plantou, tempo de matar e tempo de curar, tempo de derribar e tempo de edificar, tempo de chorar e tempo de rir, tempo de prantear e tempo de saltar, tempo de espalhar pedras e tempo de ajuntar pedras, tempo de abraçar e tempo de afastar-se de abraçar, tempo de buscar e tempo de perder, tempo de guardar e tempo de deitar fora, tempo de rasgar e tempo de cozer, tempo de estar calado e tempo de falar, tempo de amar e tempo de aborrecer, tempo de guerra e tempo de paz. Que vantagem tem o trabalhador naquilo em que trabalha? Tenho visto o trabalho que Deus deu aos filhos dos homens para com ele os afligir. Tudo fez formoso em seu tempo. Olha, tudo fez formoso em seu tempo. Também pôs o mundo no coração deles, sem que o homem possa descobrir a obra que Deus fez desde o princípio até o fim. É Deus que faz a coisa acontecer. E tem um tempo para tudo. E o próprio Deus vive respeitando este tempo certo. Deus, ele continua respeitando o tempo, ele não abre mão desta lei. Tudo tem um tempo determinado. E hoje aqui, amado, amada, Deus está querendo que você aprenda a esperar o tempo certo. O que que os irmãos de José estavam dizendo para José lá no Egito? Eles não reconhecem José, porque José agora tem cerca de 40 anos de idade. José é o segundo governador geral do Egito, não é? Eles estão passando fome, porque esse é o futuro de quem é desonesto. Esse é o futuro de quem é infiel. Eles estão passando fome e José foi exaltado. E eles estão conversando com José e não reconhecem, porque a última lembrança que eles têm de José é quando José tinha 17 anos. Olha só, agora José tem cerca de 40 anos e está com uma cadeia de ouro no pescoço, está com uma roupa real, parece um egípcio. Você está entendendo isso? Eles não reconhecem José. Mas quem é que está com a bênção? Os que traíram, os que enganaram, os que fraudaram, ou aquele que permaneceu fiel com Deus? O que permaneceu fiel, amém? Agora, José é um tipo de Jesus Cristo. José é um tipo de Jesus Cristo e nós vamos ver isso já já. Porém, para os irmãos de José, ele é só um egípcio poderoso. Eles estão conversando com um egípcio, não imaginam que é o próprio irmão que eles traíram há 23 anos atrás?
Eles não imaginam isso. Eles estão com a vista escurecida, estão dependendo de José.

e José está em oculto para eles. Eles falam com José e não reconhecem. Eles pedem alimento, estão morrendo de fome e não reconhecem que é o próprio irmão que eles tinham traído. O que, que José está vendo ali naquele momento? Está vendo a fidelidade de Deus. Que por último Deus está exaltando quem é fiel, quem sabe esperar nele, quem tem confiança em esperar. E olha só, na mente dos irmãos de José, olha o pensamento que eles têm, que foi o que eu li para você no começo da mensagem, né? Que foi aquela palavra: ah, nós temos um irmão que não existe mais. Ele já era, na cabeça deles, José já era. Mas veja só, José está ali. Não é um José morto, não é um José pobre ou miserável. É um José transformado, e eles não reconhecem isso. E eles pensam que José já era, já não existe mais. Sabe o que esta palavra está dizendo para você agora? Que ainda que muita gente ache e acredita que você está acabado, acabada, um dia eles vão ver que o Deus poderoso continua sendo fiel na tua vida e que Deus não te abandonou. Um dia eles vão olhar para você e nem irão reconhecer a obra que Deus fez na tua vida. Agora eu vou te mostrar que José é esse tipo de Cristo. Porque primeiro, José foi traído pelos próprios irmãos. Jesus Cristo foi traído também pelos seus irmãos judeus. E foi traído pelo amigo mais íntimo, pelo irmão mais próximo, por Judas Iscariotes. José foi vendido por 20 moedas de prata e se tornou escravo no Egito. Jesus Cristo foi vendido por 30 moedas de prata. José foi jogado numa cova sem água. Jesus Cristo clamou na cruz: tenho sede, e não lhe deram água, e depois puseram seu corpo também numa cova. E veja o detalhe de tudo isso. Quando José foi vendido como escravo, ele foi enviado primeiramente para a casa de Potifar. E eu gostaria que você anotasse aí na tua Bíblia o que quer dizer Potifar. Potifar é uma palavra que quer dizer dado por Deus. Veja que nada é por acaso. José é um tipo de Cristo, porque a palavra, o Evangelho nos diz em João capítulo 3, versículo 16, que Deus amou o mundo de tal maneira que deu o seu Filho unigênito, para que todo aquele que nele crê não pereça, mas tenha a vida eterna. E o que aconteceu quando José, dado por Deus, esteve na casa de Potifar? Tudo que Potifar tinha foi abençoado. O que acontece quando você deixa Jesus entrar na tua casa? Tudo, tudo que você tem e a tua própria vida é abençoada. Tudo dá certo para você. Depois José, ele teve aquele baixo, não é? Desapareceu, foi para o cárcere. Para onde que Jesus Cristo foi depois que ele morreu na cruz? Para onde ele foi? Seu corpo estava na sepultura, mas para onde ele foi? Ele foi ali, para as prisões subterrâneas do inferno, onde Satanás mantinha muita gente aprisionada. E nos diz o Evangelho que ali Jesus foi e pregou aos espíritos em prisão. Por isso que José foi para o cárcere, por isso que José foi para aquela cova. Mas o faraó depois mandou chamar José, não foi? E o que que faraó dizia? Não há outro que tenha o Espírito de Deus como você, José. E o que que o nosso pai fez quando Jesus Cristo se batizou nas águas? Desceu o Espírito de Deus sobre ele em forma corpórea de uma pomba, e Deus disse: tu és o meu filho amado, em quem eu me comprazo. E não há ninguém na face da terra que tenha o Espírito de Deus como Jesus Cristo, porque ele é o próprio Deus. Não há outro como Jesus. Quando o faraó pegou a figura de Jesus Cristo e colocou como governante

Antes no Egito, o que aconteceu com o Egito? O Egito prosperou e se preparou para todo tipo de calamidade e se tornou potência mundial. O que acontece quando você coloca o Senhor Jesus na tua vida? O Jesus ressuscitado, o Jesus que todo mundo pensou que já era. O que acontece quando você coloca Ele na tua casa? Assim como Potifar e Faraó prosperaram, você quando põe Jesus

5. E chamou o faraó o nome de José Zafenate-Paneia, que quer dizer isso? Salvador do mundo. José é um tipo de Jesus Cristo, uma figura de Jesus Cristo no Antigo Testamento. Se você quer que a sua vida seja uma bênção, se você quer que não apenas este ano e o ano que vem sejam vitoriosos, mas por toda a eternidade, se você quer ser vitorioso e vitoriosa, você precisa do Zafenate-Paneia, você precisa do Salvador do mundo. E não tem outro Salvador, é só Jesus Cristo. Eu vou fazer este convite para você pegar a tua vida agora, trazer aqui no altar de Deus e colocar Jesus Cristo poderosamente dentro da tua casa como Salvador do mundo. E eu vou pedir para cada pessoa que está aqui e crê que Jesus Cristo é o Salvador do mundo e principalmente o seu Salvador pessoal, todos os que creem nisso, venham aqui para frente agora, em nome de Jesus. Venham para cá. Venham para cá. Todos que creem que Jesus Cristo é o Salvador do mundo. Todos que querem este Salvador do mundo na sua casa, como seu Salvador pessoal, vem aqui para frente em nome de Jesus. E é para vir mesmo. Vem para cá. Algum mago do Egito conseguiu interpretar a palavra para Faraó? Nenhum. Algum sábio do Egito, por mais que fosse ensinado naquelas cabalas, conseguiu resolver o problema do Egito? Nenhum. Ninguém. Só o Zafenate-Paneia. Só o Salvador do mundo. Não adianta você procurar ninguém lá fora, viu? No Egito não tem ninguém que possa te ajudar. O Egito é um símbolo do mundo. Só existe um que é o Salvador do mundo. Só Jesus Cristo. O que você tem que fazer agora? O mesmo que Faraó fez. Você viu? E Faraó o pôs sobre a sua casa. Faraó mesmo disse isso, ó. Tu estarás sobre a minha casa, e por tua boca se governará todo o meu povo. O que Faraó fez? Fez uma confissão com a própria boca. Você tem que fazer essa confissão. Só o Senhor Jesus, o Salvador do mundo, estará na minha casa. Só Ele, ninguém mais. E tu, Salvador do mundo, somente tu governará a minha casa. De que casa que nós estamos falando? Essa aqui. Jesus Cristo diz em Apocalipse: eis que estou à porta e bato. Se alguém ouvir a minha voz e abrir a porta, eu entrarei em sua casa. E com ele cearei e ele comigo. É nessa casa aqui, ó. É aqui. Aí você tem que deixar ele governar. Porque José foi o governador do Egito. Você vai deixar Jesus governar a tua vida. E tudo que você estiver esperando em Deus, e vai ter que saber esperar. E tudo que você estiver esperando em Deus, você vai ver acontecer. Porque ainda que ele pareça tardio, ele nunca demora. Ele faz tudo no tempo determinado. Então, o que nós vamos prometer agora diante de Deus? Inicialmente, o temor, o princípio, porque se faltar o temor, não adianta ter o resto. Por causa do temor que eu tenho a Deus, eu vou ser fiel, não é? Pastor, eu jamais pegaria uma oferta da igreja, eu creio nisso. E mesmo que não tivesse ninguém olhando, você jamais pegaria, eu creio nisso. Mas você sabe, quando a gente deixa de dar o dízimo, nós estamos pegando o que é dele e o que é da casa do Senhor. Sabia disso? Então a gente não teria coragem de enfiar a mão na arca para roubar uma oferta da casa de Deus. Mas quando nós não damos o dízimo, nós estamos pegando uma coisa que é de Deus. Não estamos sendo fiel.

Então você tem que ser fiel. E por que que alguém é fiel? Por causa do temor. Agora, se a pessoa não tiver o temor, ela não vai ser fiel. É ou não é? Faz sentido, não faz? Se ela não tiver temor, ela não vai ser fiel porque ela não tem medo. Ah, eu não dou dízimo, coisa nenhuma, não estou nem aí. Imagina que eu vou dar 10% do que eu ganho na casa de Deus. De jeito nenhum. Ficar colocando dinheiro em bolso de pastor, a pessoa não tem temor para falar essas coisas. Não tem temor. Falta o princípio. Então não adianta o resto. Tem que ter o temor. E por causa do temor você é fiel. E porque você é fiel, você compreende que o teu Deus também é fiel. E que Ele não vai falhar com você. E é por isso que você aprende a esperar no Senhor. Então nós vamos fazer isso agora. Nós vamos colocar Jesus Cristo como governante dessa nossa casa aqui. E nós vamos fazer isso com temor no coração. E vamos ser fiéis. E vamos saber esperar no Senhor. Porque você pode ter certeza, Ele vai te exaltar. Você vai ver isso. E digo mais ainda, virá o tempo de Deus, em que Ele vai te exaltar lá na glória e colocar uma coroa de ouro na tua cabeça. Vai chegar o dia que Ele vai te dar uma veste santa, uma túnica valiosa, que ninguém poderá tirar de você. Vai chegar o tempo em que o Senhor te exaltará de uma maneira como você nunca imaginou. E isso está reservado para quem sabe esperar, inclusive, a volta de Jesus Cristo. Que vai se dar no tempo determinado, no tempo certo. Amém? Está disposto, está disposta a fazer isso? Confirmar que Jesus Cristo é o governador da tua casa, o Salvador do mundo e o teu Salvador pessoal? Está disposto a manifestar o teu temor e ser fiel e saber esperar no Senhor? Então vamos nos ajoelhar aqui na frente. E quem estiver ouvindo pela rádio, seja no Brasil ou fora do nosso país, através da internet, e quer compartilhar conosco deste momento especial, se ajoelhe ao lado do rádio, se ajoelhe ao lado do computador. Coloque a mão direita sobre o teu coração. Cada pessoa que está comigo aqui na sede da Paz e Vida da Zona Oeste, Lapa, São Paulo, Brasil, ore assim comigo. E quem está à distância, ouvindo pela rádio ou pela internet, ore também. Ore comigo. Meu Deus e meu Pai. Meu Deus bendito. Meu Deus amado. Só o Senhor é o Salvador do mundo e não há outro. E eu creio que o Senhor Jesus foi dado por ti, meu Deus. E eu quero o Senhor Jesus como governante da minha vida, da minha casa. Eu quero o Senhor reinando dentro de mim. E eu faço isto com temor no meu coração. E eu te peço, perdoa, Senhor, os meus pecados e as minhas falhas e todas as vezes que eu não soube esperar no Senhor. Meu Pai querido, com temor no coração, eu serei fiel. Jamais pegarei qualquer coisa do Senhor e eu vou saber esperar o dia que o Senhor mesmo vai me exaltar. Meu Deus da glória, trabalha na minha vida, trabalha no meu caminho, trabalha no meu coração, vai lapidando a minha mente, vai aperfeiçoando a minha personalidade, vai, Senhor, fazendo de mim a grande bênção que o Senhor planejou. Meu Pai querido, eu quero agora te servir com fidelidade todos os dias da minha vida. E eu também quero saber esperar aquele dia glorioso em que o Senhor Jesus voltará para me buscar.

0: meu Deus da glória, não me deixe desviar, nem para a direita, nem para a esquerda. Nada, Senhor, vai me derrubar, porque o Senhor está comigo. E eu confio e espero sempre no Senhor, o meu único, suficiente, exclusivo e eterno Salvador, para sempre. Amém.
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4: Onze, 19.

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2: A oração da noite, baseada no Salmo 91. Aquele que habita no esconderijo do Altíssimo, à sombra do Onipotente descansará. Meu Deus e meu Pai, boa noite. Eu me coloco em oração neste momento.

no recanto da minha mente e coração, onde o Senhor tem morada, e peço que a tua sombra me cubra, pois no local onde o Senhor se faz presente, é um local onde me sinto seguro. Na intimidade da minha alma, com a sua presença eu me coloco sob a tua sombra, que me refrigera, me dá alívio, descanso e paz. Protegido por ela, me sinto seguro. E diante de todo o poder que só tu tens, eu me entrego ao descanso e à regeneração de tudo na minha vida. Direi do Senhor, Ele é o meu Deus, o meu refúgio, a minha fortaleza. Nele confiarei. Ao fazer morada no teu esconderijo, eu me sinto seguro. A minha força vem de ti, por isso peço que me carregue, me recarregue. É aqui onde quero estar, é aqui onde preciso estar para poder me revigorar, pois na hora em que precisar sair, não irei estar da mesma forma que entrei. Minha confiança está toda depositada em ti. Com seu olhar de infinito amor, me fita os olhos e faz me entregar de corpo e espírito. Estou entregue em tuas mãos, pois eu confio e confiarei. Sei que tudo tu podes mudar. Tem poderes para isso. Porque Ele te livrará do laço do passarinheiro e da peste perniciosa. As ciladas da vida não vão mais me prender. As armadilhas dos caminhos não me manterão afastado da tua presença, pois estarei atento e vigilante para não permitir que nada nem ninguém possa me afastar do teu amor. As corrupções morais, físicas, as mentiras, as covardias, as más línguas, os pecados não me prenderão, pois tu me libertas de tudo isto no poder do teu santo nome. Pessoas desonestas, mal intencionadas, maldosas, não prevalecerão. Nenhuma enfermidade, perigo, violência, acidente, devastação, nada disso me atingirá, pois minha morada é junto a ti, sob tua sombra. Ele te cobrirá com suas penas, e debaixo das suas asas estarás seguro. A sua verdade é escudo e broquel. Pois assim me sinto, debaixo de tuas asas, protegido, guardado, amado. É esse sentimento que quero trazer para este momento de proteção. Que me sinta seguro e aquecido sob as penas das suas asas. E que prevaleça a justiça na minha vida. A verdade se faça presente e seja a minha defesa. A minha defesa e proteção é a verdade e a justiça. O Senhor, que é o justo juiz, defende minhas causas e impede que seja injustiçado, desonrado e desrespeitado. Não temerás espanto noturno, nem seta que voe de dia, nenhuma treva, nenhuma escuridão fará abalo na minha vida,
A luz de Cristo ilumina a escuridão que possa me rondar e existir na minha vida. A luz de Cristo ilumina os caminhos para a minha vida, minha família, meu trabalho, minha saúde, minhas finanças, minha mente. Onde faço abrigo é um local de segurança e repouso. A escuridão não encontra morada sob a luz de Cristo. Que os perigos da vida não tenham a mim como um alvo. Todas as formas de violências, perigos, perturbações, influências negativas não me acertem, não me atinjam e nem me ofereçam perigo algum. Nem peste que ande na escuridão, nem mortandade que assole ao meio-dia. Não temo tramas nem planos contrários a mim. Os que maquinam para me atingir não terão sucesso, pois reafirmo, eu confio em Deus. Fortaleça a minha saúde, para que eu possa seguir de pé, lutando e batalhando a minha vida, o meu caminho. Para isso, a saúde é essencial. Com a tua proteção, poderei seguir em frente fortalecido, não sendo tocado por nenhuma enfermidade grave, que me impeça de alcançar as grandes coisas que tens preparado para mim e que só o Senhor é conhecedor. Mil cairão ao teu lado e 10.000 à tua direita, mas tu não serás atingido. Me invada com teu Espírito Santo, que eu seja digno de ser morada do teu Espírito Santo. O Senhor é todo-poderoso e habita em mim. Nada nem ninguém pode me tocar. Passo pelo fogo, passo pela água, passo pela tormenta e sigo o meu caminho, pois nunca estou só. A minha fé é a minha proteção diante de todas as maldades e perigos do mundo. A minha fé é a minha fortaleza. E aonde quer que eu esteja, estarei com a presença do teu Santo Espírito comigo, a me guiar, a me inspirar, a me iluminar. Somente com teus olhos olharás e verás a recompensa dos ímpios. Eu espero em ti, meu Senhor, e não compactuo com atos de impiedade. Que cada um colha a recompensa de acordo com seus atos, e que cada vez mais minhas atitudes me aproximem de ti. Aqueles que praticam o mal vão encontrar o que tanto buscam, mas eu não estarei envolvido com eles. Porque tu, ó Senhor, és o meu refúgio. O Altíssimo é a tua habitação. Nenhum mal te sucederá, nem praga alguma chegará à tua tenda. Mergulhado no teu Santo Espírito, eu estou totalmente entregue à tua graça. O Senhor habita em mim e eu habito em teu Espírito. Que nessa temporária passagem aqui na terra eu tenha meus passos guiados e guardados por ti e por todos do teu reino de amor. Porque aos anjos dará ordem a teu respeito para te guardarem em todos os teus caminhos. São eles, do teu reino, que me guardam, obedecendo suas ordens expressas. Eles obedecem suas determinações e eu as vejo sendo cumpridas em minha vida, no meu caminhar, no meu pensar, no meu repousar. Tudo está protegido e guardado.

0: teus anjos. Eles te sustentarão nas suas mãos, para que não tropeces com o teu pé em pedra. Me guiam e me guardam, companheiros de jornada, amando do Deus Todo-Poderoso. Eu não cairei, não tropeçarei, porque sou amparado e guardado como algo valioso aos teus olhos. Pisarás o leão e a áspide, calcarás aos pés o filho do leão e a serpente. Nenhum inimigo prevalecerá, nenhum mal alcançará sucesso, nenhuma armadilha terá êxito contra mim. Se inimigos vêm de encontro a mim, é na tua autoridade que posso confiar. Nós somos feitos à tua imagem e semelhança, e seguimos os teus ensinamentos. Na autoridade dada, no nome do Senhor Jesus Cristo, inimigo algum prevalecerá. Pois que tão encarecidamente me amou, também eu o livrarei. Pô-lo-ei num alto retiro, porque conheceu o meu nome. Ele me invocará e eu lhe responderei. Estarei com ele na angústia, livrá-lo-ei e o glorificarei. Isso é promessa de vida que o Senhor nos faz. Meu Pai, resposta das minhas orações. É o Senhor quem afirma que me livrará e me guardará, que estará comigo nos momentos difíceis e irá me proteger, me ajudar a superar as adversidades da vida. E eu darei glórias ao seu santo e poderoso nome. Descanso totalmente entregue em tuas mãos, com a confiança de que estou guardado e protegido, e de que a cada novo dia não passarei só por tudo novamente. O Senhor estará comigo e eu estarei em ti. Obrigado, Senhor.
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2: 11:45.

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1: Meia-noite. 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
2: Um moço se achava muito santo. Santo demais. Ele achava até que ele devia ser um pastor, porque ele se julgava tão santo que ele achava que era impossível ele não ser um pastor. Então ele procurou o ministério da igreja e disse para o pastor presidente: olha, pastor, eu quero que o senhor me examine e veja que eu tenho todas as qualidades para ser um pastor. E o pastor presidente disse então para aquele moço: é mesmo? Quais são tuas qualidades? Ele falou: ah, olha, eu ando sempre de branco, tá vendo? Me visto sempre de branco. Eu bebo só água. E sabe o que eu faço no meu sapato? Eu coloco pregos por dentro para ficar mortificando o meu pé. E mais ainda, eu tiro toda a roupa e eu me deito no chão gelado e fico ali deitado em meditação. E ainda depois disso eu pego uma cinta e eu me bato 40 vezes nas costas. Aí o pastor presidente falou: poxa, estou impressionado com a tua santidade. Que coisa! Você está vendo aquele cavalo ali? E mostrou um cavalo que estava no campo. E o cavalo foi beber água e deitou no chão. Está vendo, moço, aquele cavalo? Aquele cavalo é todo branco, você está vendo, ó? Ele bebeu água também. Ele se deitou no chão gelado. Está lá deitado no chão gelado. Pode ver. Aquele cavalo, ele é todo branco. Ele só bebe água. Ele tem cravos, pregos nas ferraduras.

deita-se no chão e todo dia ele leva mais do que 40 chicotadas. Entretanto, ele não passa de um simples cavalo. Ele não passa de um quadrúpede. E o moço então compreendeu que ele, querendo ser grande coisa, não era nada. E por que eu estou te contando isso?

servo, ele foi obediente até a morte. O Senhor Jesus se humilhou, e por ele ter se humilhado, o Senhor Deus o exaltou e lhe deu um nome que está acima de todo nome, para que diante do nome do Senhor Jesus se dobre todo o joelho que está em cima no céu e embaixo na terra, e toda a língua confesse que Jesus Cristo é o Senhor.

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1: 12:07. 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

0: 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Meia-noite 17.
1: Ele continua sendo.

coração. Ela me faz lembrar de quando eu tinha 6 anos de idade. E eu lembro que dentro de uma igreja bem pequenininha, Jesus olhou para mim, uma menina improvável, que não tinha condição, que não tinha força para se levantar. E ele me deu uma promessa. Ele disse: Kellen, eu te levarei sobre essas nações. E hoje eu estou aqui como testemunho do Senhor para dizer que se ele fez a promessa na sua vida, ele vai cumprir, ele vai fazer. Descansa o teu coração, pois ele é fiel. Cante.

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Meia-noite e 27.

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Meia-noite e 40.

Deus resiste o soberbo. Você sabia que tem muita gente que não é abençoada porque não está preparada para ser abençoada? Porque o Senhor conhece o coração. Tem gente que, se Deus abençoa, ele empina o nariz, ele sai pisando em todo mundo, ele se acha maior que todo mundo. Fala para quem está do seu lado assim: não é sobre você, não é sobre o seu dinheiro, não é sobre o seu título, não é sobre a sua posição, não é quão famoso você é. Sabe quem que a gente é sem Deus? A gente não é nada, a gente é um lixo, a gente é miserável. É a misericórdia dele sobre a nossa vida, a misericórdia dele é a causa de nós não sermos consumidos. Não queira roubar de Deus a glória que é de Deus. Tudo que Satanás quer é inflamar o seu coração com orgulho. Mas nessa noite, se você pode, no meio dessa multidão, jogue os dois braços para cima, estufa o seu peito e canta: Deus, nada é meu, é tudo teu.

0: cante pra ele bem alto. É tudo. Você pode cantar mais forte?
1: Receba toda glória, Deus.
0: Solta sua voz bem alto e diga: é tudo teu. Vamos lá.

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1: 12:54.

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1: Uma hora.
2: Verso 1 a seguir. Tu, porém, fala o que convém. Capítulo 2, Tito, verso 1. Tu, porém, fala o que convém a sã doutrina, exorta os velhos a que sejam temperantes, respeitáveis, sensatos, sadios na fé, no amor e na constância. As mulheres idosas, semelhantemente, sejam

sérias no seu viver, como convém às santas, não fofoqueiras, caluniadoras, não dadas a muito vinho, mestras no bem. É, porque caluniar no grego dá a ideia de leva e traz, leva e traz. 4. Então poderão ensinar as mulheres novas, a amarem seus maridos e filhos, a serem moderadas, equilibradas, sensatas, honestas, boas donas de casa. Vamos dizer juntos? Boas donas de casa, bondosas, olha que maravilha, tratando bem todo mundo, bondosas, submissas a seus maridos, para que a palavra de Deus não seja blasfemada. Amém? Podem sentar, amados. Enquanto se vocês estava pensando naquilo que traria como palavra de Deus, e me lembrei de um fato ocorrido em uma certa cidade, onde as pessoas trabalhavam cortando lenha. O pessoal trabalhava ali na cidade cortando lenha, tipo assim, eucaliptos. E tinha um jovem nesta cidade que era bom à beça para cortar lenhas. E ele cortava muitas árvores todos os dias. Ele era o campeão no pedaço ali. Entre os funcionários ali daquela empresa que cortavam árvores, ele era o melhor. E aí disseram para ele assim: olha, tem um velhinho aí que está aposentado, ele corta muito mais árvore que você em um dia. Ele disse: chama o velho e vamos então fazer uma aposta para ver quem é que corta mais árvore. Aí o velho veio, fizeram uma aposta, e aí os dois começaram na mesma hora, com a mesma ferramenta, cortando uma certa quantidade de árvores. E o rapaz pegou sua ferramenta e trabalha e corta muita árvore, corta árvore. E quando ele olhava para o velhinho, todas as vezes que ele parava de cortar árvore e olhava para o velhinho estava sentado. Ele disse: vai ser moleza, vou ganhar do velho fácil, porque todas as vezes que eu olho para o velho está sentado. E ele corta árvore, para, olha para trás, o velhinho sentado. Esse velhinho não corta árvore nenhuma. E ele trabalha. No final do dia, foram contar as árvores cortadas. Contaram as árvores do jovem e contaram as árvores que o velhinho havia cortado. Para surpresa do rapaz, o velhinho tinha cortado mais do que ele. Ele não entendeu nada. Ele foi lá falar com o velho e disse: meu senhor, como pode o senhor ter cortado mais árvore do que eu? Porque todas as vezes que eu parei e olhei para trás, o senhor estava sentado. Ele disse: meu filho, é porque todas as vezes que você me viu sentado, eu estava afiando a minha ferramenta. Não adianta passar a vida inteira cortando árvores sem afiar a ferramenta. Eu espero que você tenha vindo para este encontro a fim de dar uma parada

um livro, eu li esta frase: quem tem na garagem um Vectra não sai pelas ruas à procura de fusquinha, meia, qualquer coisa. E aí eu continuei lendo, aí eu entendi o que o escritor queria dizer: que quem tem dentro de casa uma grande mulher não sai na rua à procura de mulher sem juízo, sem caráter, pequena em termos de caráter, de interioridade. Eu tenho dito que se todas as mulheres atentassem para alguns princípios da palavra, com certeza nós teríamos menos casamento falindo. Quem tem na garagem um carrão precisa sair na rua procurando carrinho. E realmente é uma verdade. Uma verdade que tem apoio na palavra bendita do Senhor. Porque a Bíblia diz, em Provérbios 14:1, que a mulher sábia edifica a sua casa, mas a tola, com as próprias mãos, a derruba. Quando a Bíblia dá este nome para a mulher de auxiliadora, que está em Gênesis capítulo 2, verso 18, esta palavra hebraica, traduzida como adjutora, sugere o seguinte: proteção, ou seja, sugere atividades como proteger, cercar, socorrer. Então, toda mulher que tem esta consciência de que ela é adjutora idônea, que ela é auxiliadora, ela entende que a sua missão, quando Paulo diz que a mulher deve ser submissa em tudo ao marido, como a igreja se submete a Cristo, ela sabe que isto não tem nada a ver com se autoescravizar. Ela sabe que isso não tem nada a ver com perder sua própria identidade ou se autocastrar. Não. Quando a Bíblia diz esta palavra: mulheres, sejam submissas. Vamos dividir esta palavra em duas: sub-missão. Sub quer dizer debaixo de, missão quer dizer vocação, profissão. Vamos resumir traduzindo assim: submissão quer dizer exercer missão de apoio. Vamos juntos? Submissão quer dizer exercer missão de apoio. Quando a mulher vive consciente disto, ela não tem problema nenhum para exercer o seu papel dentro de casa. Eu gostaria de repetir aquele pensamento que muitos falam sempre: por detrás de um grande homem, quase sempre existe uma grande... Por detrás de um grande homem, quase sempre existe uma grande mulher. Por detrás do sucesso de grandes empresários, está ali o papel da mulher. Por detrás do sucesso de grandes homens, leia a biografia de Billy Graham e veja quem é a mulher dele. Leia a biografia de grandes homens na área empresarial bem-sucedidos. Veja o papel da mulher deles. Por detrás de um grande homem, realmente, por detrás do sucesso de grandes homens, quase sempre está ali a presença da mulher. E por detrás de um homem falido? E por detrás de um homem frustrado? E por detrás de um homem que só patina na vida, mas não sai do lugar? E por detrás de um homem realmente que não consegue avançar, triunfar, ser bem sucedido? Pode ter uma grande... Cascavel, Jararaca, Urutu Cruzeiro. Eu sei que não tem nada disso aqui. Isso aqui é só de caráter preventivo. Aqui são todas ovelhinhas de Jesus. Amém, amados? Que maravilha, não é? Graças a Deus que aqui em Caldas Novas não tem jararaca. Aqui só tem ovelhas do Senhor. Eu quero dar um conselho a vocês, mulheres.

nunca sigam o exemplo de Eva. Eva foi submissa a Deus, sim ou não? Sim ou não? Uma mulher que não consegue se submeter ao senhorio de Cristo dificilmente se submeterá à liderança do marido dentro de casa. Segundo, nunca sigam o modelo da mulher de Ló. Lembram-se dela? Até Jesus disse: lembrai-vos da mulher de Ló. Deus dá uma ordem, ela desobedece e, possuída por uma curiosidade fora de controle, ela olha para trás, o juízo de Deus vem sobre ela e ela se transforma num montão de sal. E nem o marido aguenta por muito tempo viver ao lado de uma salmoura. Olha, irmãos, viver ao lado de uma salmoura não é brincadeira. Às vezes, quando encontro pessoas assim que a gente conhece um pouco mais, por onde a gente passa, e a gente olha para a mulher dele e a gente diz: você teve bom gosto, você fez uma grande escolha. A mulher, assim, aparentemente, não é, na casca, é esteticamente, é bonita. Aí, quando ela vai ao banheiro, ele cutuca a gente e fala assim: rapaz, só eu e Deus sabe a salmoura que eu tenho lá em casa. Não é fácil. Outro dia eu saudei um assim: tchau. Onde eu trabalhava, saí do trabalho à tarde e disse para um amigo meu: tchau, vai com Deus. Ele disse: tenho que ir com Deus mesmo, porque eu vou encontrar com a dona encrenca. Nunca siga o exemplo da mulher de Jó. Lembram-se da mulher de Jó? Irmãos, não é difícil ser uma esposa virtuosa quando o marido dá tudo. Quando o marido dá carro, gasolina, roupa da melhor boutique. Quando o marido dá casa boa. Quando o marido lhe dá todas as condições para você viver uma vida assim regalada. Não é difícil. Difícil ser esposa virtuosa quando o marido começa a perder. Aí, de repente, até os filhos eles perdem. Daqui a pouco perde a casa, daqui a pouco perde os bois, perde a fazenda, perde as ovelhas, os jumentos, daqui a pouco perde a saúde, daqui a pouco está com câncer de pele, apenas vestido de saco, coberto de cinza, com um caco na mão, coçando as feridas. Aí eu quero ver quem é quem. Aí eu quero ver se ama mesmo. Aí eu quero ver se tem compromisso mesmo. Aí eu quero ver se tudo aquilo que foi dito na fartura é verdade na hora da escassez. Sabe o que a mulher de Jó fez? Quando ele mais precisou dela, ela chega para ele e lhe dá a receita do suicídio. Já viu mulher assim? Eu já vi mulher orando para Deus matar o marido. Senhor, manda o meu marido para a glória. Senhor, leva o meu marido embora. Ela deu a receita do suicídio. Qual foi a receita? Amaldiçoa o teu Deus e morre. Quem tem uma mulher dessa não precisa aprovação nenhuma na vida mais. Quem tem uma mulher dessa e conseguir chegar lá de pé na presença de Deus vai entrar no céu sem pedir licença para arcanjo nenhum. Ela deu a receita do suicídio. Minha querida irmã, por favor, ouça isto. Muitas vezes Deus permite que nós passemos dentro de um vale para que as qualidades do nosso caráter apareçam, para que as nossas qualidades, que às vezes não aparecem na hora da fartura, da bonança, na hora que tudo vai bem, apareça sim dentro do vale, dentro da rua das aflições, no meio do caminho dos espinhos. Então preste atenção, nunca siga o exemplo da mulher de Jó. Sabe quando é que a mulher exerce bem o seu papel? Quando ela está exercendo bem o seu papel? Siga o exemplo de Sara, por exemplo. Siga o exemplo de Ana. Gosto da história de Ana no capítulo 1 de 1 Samuel. Quando é que a mulher está exercendo bem o seu papel? Deixa eu só ler para vocês aqui algumas características comuns dos homens. Preste atenção, minhas queridas.

0: das irmãs e esposas, por favor.
1: O bem-estar dos homens é determinado primariamente pelo sucesso que experimentam no trabalho. Segundo, os homens têm uma capacidade maior de analisar e chegar ao fim de uma questão sem se deixar envolver por problemas pessoais e emocionais. Eles têm uma necessidade particular de serem respeitados e considerados competentes. Eles usam a linguagem primariamente para expressar ideias e conceitos e para manter posições de destaque. Eles procuram segurança em realizações mais do que em relacionamentos. O lar, para eles, é um lugar onde podem se desligar e descansar sem preocupação com a produtividade. Preste atenção. A necessidade mais importante que os homens experimentam é a de se sentirem autossuficientes, competentes e respeitados. Esta necessidade básica dá origem ao que considero o maior medo dos homens: serem considerados incompetentes, diminuídos, rejeitados e dominados. Quando é que a mulher está exercendo bem o seu papel? Primeiro, quando ela é capaz de, sem nenhuma crise, reconhecer o marido como cabeça do lar. Ela não tem problema para isso. Ela não entra em crise. Ela não fica mal-humorada quando tem que reconhecer o marido como o que fale, o soldado guia, o líder do lar. Ela não tem nenhum problema. Segundo lugar, quando a mulher reconhece o marido como líder, ela jamais usa meios levianos para roubar-lhe autoridade. A relação conjugal não pode ser um jogo onde apenas um que ganha. Os dois têm que ganhar. É o único jogo onde os dois podem ganhar. Não pode haver competição pela liderança. Não pode. Quando isso acontece, significa que não somos servos do amor, que o amor não está prevalecendo, que o amor não está reinando. Quando a mulher tem dificuldade para aceitar o marido como líder, ela começa a competir pela liderança e usar meios levianos para roubar-lhe esta autoridade. Quais são estes meios? Por exemplo, algumas usam horário, e aí botam horário para tudo e são radicais. 7 horas de pé, 12:00 almoço na mesa, 19:00 da noite, 19:00 janta, e 22:00 na cama, viu, Quinca? E ai dele se não estiver dentro do horário. Outras usam o sexo, e tem algumas que usam o sexo como uma arma. Eu ouvi falar de um casal que a mulher só tinha relação sexual com o marido se ele pagasse ela. Quanto é que você vai me dar esta semana? 300? Então, 100 cada uma, 3. Preste atenção, por favor. Isto, aos olhos de Deus, se chama prostituição. Sexo pré-conjugal, fornicação. Sexo extraconjugal, adultério. E eu quero deixar uma palavra profética para todos: ninguém consegue enganar por todo o tempo. Ninguém. Um dia Jacó se encontrou com Isaac e deu um nó no pai, porque o pai estava cego. O pai perguntou: qual é o teu nome? Disse: Esaú. Aí Isaac apalpou assim o pelo. É, o pelo é de Esaú, mas a voz é de Jacó. E ele deu um nó cego no pai e roubou a bênção do seu irmão. 20 anos depois, ele se encontrou no vale de Jaboque com Deus. E Deus perguntou para ele: qual é o teu nome? Engana agora que eu quero ver. Lá atrás, você enganou teu pai, porque o teu pai estava cego, e você usou um artifício, ardil, e enganou. Mas agora você está na frente de Deus, no vale de Jaboque, e é Deus quem pergunta.

0: pergunta: qual é o teu nome? Os olhos dele são como chamas de fogo que penetram impenetrável. Ele sabe de todas as coisas. Não teve jeito. Agora era Deus perguntando. E aí então Jacó confessa: o meu nome é mentiroso, o meu nome é ludibriador, o meu nome é Jacó, aquele que dá um demônio em forma de homem. Que quando eles viram, eles ficaram se todo arrepiados. Horrível. Olhou para os dois, deu uma gargalhada e saiu pelo corredor da casa, saiu no quintal. Os cachorros começaram a latir, latir. Eles levantaram, dobraram o joelho e começaram a orar pedindo misericórdia, pedindo graça e repreendendo aquele espírito que estava rondando a casa deles, querendo quebrar o casamento deles. Preste atenção. Quando o silêncio é estabelecido, quando a comunhão é quebrada, quando não há unidade, nós colocamos Jesus para fora e trazemos o maligno para dentro. Isso é sério. Você tem que ter discernimento. Eu gosto do que aconteceu com Pedro e Jesus. Pedro diz: tu és o Cristo, filho do Deus vivo. E Jesus diz: bom, o Pai revelou isto. Sobre esta tua confissão edificarei a minha igreja, e as portas do inferno não prevalecerão contra ela. Depois que Pedro faz esta revelação celestial, talvez Pedro pensou: daqui para frente tudo o que eu falar é profético. Mas daqui a pouco ele fala uma grande bobagem para Jesus. Quer impedir que Jesus chegue em Jerusalém, quer atrapalhar o caminho de Cristo em direção à cruz. E Jesus olha para Pedro e diz assim: para trás de mim, Satanás. Pergunto para vocês: Jesus mandou embora Pedro ou o diabo? Interessante isso. Ele não diz assim: fora Pedro. Não, ele disse: fora Satanás. E fica Pedro, porque ali na frente Pedro é convidado para estar com ele no Monte da Transfiguração, aonde Pedro contempla o Cristo glorificado de forma antecipada. Ou seja, você tem que discernir: não é o teu marido, não é a tua esposa, não são os teus filhos, é o diabo que nós temos que mandar embora em nome de Jesus. Se vocês entendem, digam amém.
1: Amém.
0: Que pena que o tempo se foi e nós temos que jantar, não é verdade? Mas tudo bem. Nós vamos continuar amanhã. Temos mais 5 minutinhos? Quantos minutinhos? Mais 5 minutinhos? Mais 10 minutinhos? Ok. Mais 10 minutinhos. Marido, estou animado. O pastor já disse assim, ó: 10 minutos. Mais 10. Maravilha, pastor. Maravilha. Outras usam a ameaça do suicídio: vou tomar veneno. Outras usam ameaças como: vou para casa da minha mãe. E tem algumas que fazem as malas e vão mesmo. O que nós mais estamos precisando numa relação, para ter uma relação conjugal bem sucedida, é de maturidade. Isto é coisa de gente que não cresceu, de gente que não amadureceu. E o que nós estamos precisando hoje é de maturidade. Nós vamos dar uma olhadinha agora, por favor, para o texto que nós lemos. Vamos lá, por favor. Tito capítulo 2, verso 4 a seguir. Falsa religiosidade. Segundo, como convém às santas, não fofoqueiras, não dadas a muito vinho, mestras, professoras do bem. No verso 4: então poderão ensinar as mulheres novas o quê? Amarem seus maridos. Vamos dizer juntos? Amarem seus maridos. O que significa isso? Que você nunca pode deixar de ser amante para ser mãe do seu marido. Porque muitas mulheres, de repente, por causa da mesmice do

tédio, da rotina, deixam de ser amantes e passam a ser a mãezona do marido. Já viram isso acontecer? E daqui a pouco são as mãezonas. Comidinha no prato dele, não é? Suquinho na boquinha dele, só falta uma mamadeirinha para ele. Não. Eu penso que nenhum marido gostaria de ver a esposa como sua mãe, porque na cama, na hora da relação sexual, ele vai ficar com a impressão de que está tendo uma relação incestuosa. Porque a mulher é mais uma figura da mãezona dele do que da amante dele. Sabe quando é que isto começa a acontecer? Quando a esposa já não se preocupa mais com a sua própria capacidade de excitar o marido, de provocar o marido, de ser a amante do marido dentro de casa. Querem ver uma coisa? Como é que você espera o teu marido, às vezes em quando, assim, quando ele chega do trabalho, aquelas que não trabalham fora, como é que vocês esperam? Eu conheço algumas mulheres que caíram num tédio, numa mesmice, numa rotina tão grande, que é realmente a figura da mãezona, não da esposa amante. Porque elas esperam o marido assim, ó. Ela não penta mais o cabelo. Ela faz assim, a junta assim é mais fácil. Amarra. Aí bota uma calça de moletom. Até furadinha aqui, ó. Com fundo aqui, ó. Aí bota a camiseta com a fotografia do Peniel, candidato a deputado distrital. Aí põe uma meinha preta dele no pé e uma outra bege. Aí põe uma sandalinha havaiana. Olha a mãezona. Aí descasca bastante alho, cebola, mistura com vinagre. E às vezes quando fala assim, essa vida de mulher não é fácil.

não é? E às vezes o marido trabalha lá no Supremo Tribunal, às vezes o marido trabalha lá na Câmara dos Deputados, às vezes o marido trabalha lá no banco, no meio de gente só cheirosa, de mulher só penteada, arrumada, cuidada, e quando chega em casa, ela abre a porta assim, quando ele olha assim para aquela figura, ele dá uma parada, aí ele faz uma oração que só ele, Deus, ouve. E ele diz assim: manda avivamento nesta casa, Senhor. Toca fogo no coração desta mulher, Senhor. O homem se excita pelo que vê. E se dependendo do que alguns homens estão vendo dentro de casa na mulher, os coitados vão depender de Viagra. É verdade. Tem alguns aí que já estão até pensando nessa possibilidade do Viagra, porque está complicado. Aquela camisola já rasgou, era azul, de tanto lavar ficou lilás. Rasgou, ela botou um remendo assim, ó, cor de rosa. E aí ela chama ele para uma noite de lua. Não pode ser de mel, porque o mel nessas alturas já foi faz tempo. Como é que você espera o teu marido à tarde? Ou como é que você lida com essa questão aí da intimidade? Será que teu marido tem na garagem um Vectra, um Fusquinha, meia, qualquer coisa? Você se preocupa com esse aspecto? Cuide do teu corpo. Ele é templo do Espírito Santo. E por favor, vamos ser honestos aqui. Todo homem gosta de ver a mulher se preocupando com...

a sua beleza estética. Todo homem. Às vezes ele não fala nada por uma questão de respeito, por uma questão de ética, mas quando ela diz assim, ó, vou fazer uma ginástica, vou fazer uma dieta lá dentro, ele diz, glória a Jesus, aleluia, louvado seja Deus que ouviu minha oração. É? É. Cuidado, minha irmã, muito cuidado. Porque eu vejo mulheres aí que come pão, pão, doce, massa, coca, guaraná, é um. E olha, para ganhar uns quilinhos é fácil, mas para perder é complicado. Agora, cuidado, meu querido marido. Porque lá em Cantares, diz que não era só a mulher que tinha beleza estética, diz que o marido era esbelto como cedro, ó, legal, não tinha barriga. Porque tem marido que vive dizendo aí, é querida, a barriguinha, ele está assim, aleluia. Ô glória! Não é só o marido, não é só a esposa. Agora segura, minha irmã, a maneira como teu marido se veste revela o tipo de esposa que ele tem. É. Quando eu vejo o marido sem botão, amassado, babado. Tu tinha ouvido o marido na igreja com sapato marrom e outro preto no pé. Eu fiquei me perguntando, cadê a esposa dele? Já vi gente na igreja com a meinha marrom e outra bege no pé. Porque tem marido meio desligadão, assim, que ele vai pegando assim, acaba a força, ele pega e coloca. E sai, não é? Minha irmã, no teu marido se vê que tipo de mulher ele tem. Preste muito atenção nisso. Perguntaram para uma mulher qual era o segredo de 45 anos de vida conjugal festiva. Ela disse, o segredo é ser uma grande mulher do quarto até a cozinha. O segredo é ser uma grande mulher do quarto, na cama, do quarto, até a cozinha. Mesmo porque alguém disse que o melhor caminho para se atingir o coração de um homem é via estômago. Você serve para o teu marido comidas atrativas e variadas, sempre. Porque tem marido que não aguenta mais. Segunda-feira, arroz, feijão e ovo frito. Terça-feira, ovo frito, arroz e feijão. Quarta-feira, arroz, feijão e o produto da galinha na mesa. Quinta-feira, arroz, feijão e o zoiudo na mesa. Sexta-feira, arroz, feijão. No sábado, ele levanta meio dormindo e cantando. Sabe qual é a canção? Cocorococococococó. E a esposa pergunta, que isso, meu santo, que isso? Ele, ovo. Eu ouvi falar de um marido, pastor, que isso? Que ele não podia ver uma galinha que ficava com vontade de matar. De tanto ovo que ele estava comendo na casa dele. Preste atenção que a auxiliadora no hebraico dá a ideia daquela que ajuda de forma criativa. Vamos dizer juntos? Ajuda de forma criativa. A mulher que sabe edificar a sua casa, ela ajuda de forma criativa. E ela é criativa na cozinha. E amanhã a gente continua, porque eu estou gostando. Deus que abençoe vocês. Vamos ficar de pé. Vamos ficar de pé por um momento, por favor. Que nota você dá para tua esposa, meu irmão marido? Quantas pessoas não evangélicas estão conosco neste encontro, nos dando esta alegria, este prazer? Pessoas não evangélicas. Levante a mão assim, por favor, bem alto. Eu quero ver as pessoas não evangélicas. Obrigado. Outro dia, alguém ligou para mim lá em casa e perguntou para mim assim, alô? 4138854 na época? Se não,
É 4138459 naquela época. E ela disse: desculpa, meu senhor, foi engano. Eu disse: não, foi engano também. Não foi engano. Não foi engano. Mas por quê? Eu disse: Jesus te ama. Ela deu uma risadinha assim: obrigado. E desligou. 3 minutos depois, prim, alô, ela chorando, sou eu de novo. Nunca ninguém me disse isso. Fale alguma coisa a mais para mim desse Jesus que você conhece. E eu queria parar: não, continue. Você que não é crente, você veio aqui para ouvir isto hoje. Jesus te ama muito. Vocês são especiais para Deus. E vocês não vieram aqui por acaso. Vocês vieram aqui porque Deus tinha algo de especial reservado para a vida de vocês. E eu queria carinhosamente fazer uma oração por vocês hoje. Vocês aceitam a oração? Essas pessoas não evangélicas, aceitam? Vocês querem vir aqui na frente? Então venham aqui. Vamos aplaudir esse pessoal que vieram estar conosco. Que maravilha, maravilha. Venham aqui. Isso, ótimo. Aleluia, que bonito, que bom, que bom. Pode olhar, olhe para cá, por favor. Isso, ótimo. Oh, aleluia, louvado seja o nome do Senhor. Louvado seja o nome do Senhor. Aleluia. Muito bem. Nós queremos dizer a vocês que a vida conjugal é como um barco. E a única maneira para que este barco não afunde em função das tempestades que vão acontecendo na nossa caminhada é chamar Jesus para estar dentro dele. Porque se Jesus estiver dentro do nosso barco, o vento pode soprar, o mar pode ficar agitado, mas ele tem poder de dizer: aquieta-te, vento, acalma-te, mar. E a bonança então se estabelece. Até amanhã, pense nisso, em assumir um compromisso com Jesus, em se comprometer com Jesus e dizer para ele: a partir desse encontro, Jesus, entre na nossa vida, seja o nosso Salvador, seja o nosso Senhor. Porque aconteça o que acontecer, Ele vai estar presente. Ele vai mandar o vento se aquietar, o mar se acalmar, e vocês vão experimentar esta segurança, esta paz interior que só Ele pode produzir no coração do homem. Amém? Eu gostaria que todos vocês levantassem as suas mãos na direção destes casais e com os olhos fechados, com a cabeça curvada. Vamos fechar os olhos? Vamos curvar a cabeça? Eu quero que você agora ministre uma bênção sobre estas vidas aqui na frente. Porque nós queremos que estas pessoas saiam daqui de uma forma muito especial, atingidas pela graça salvadora de Deus. Nosso Pai querido, bom é estarmos aqui reunidos e percebermos o mover do Teu Espírito nesta casa. Olha para estes casais agora de uma forma muito especial e começa a fazer um grande milagre nestas vidas. O milagre do novo nascimento, o milagre da conversão, o milagre de uma nova vida. Nós os abençoamos no Teu nome, Senhor, e nós cremos que eles vão sair daqui tocados pela Tua graça, envolvidos pelo Teu amor, abençoados pela Tua palavra. Eu creio que através deles toda a família vai ser alcançada, porque a Tua palavra diz: crê no Senhor Jesus Cristo e será salvo tu e toda a tua casa. Nós queremos abençoar estes casais com todas as bênçãos que só Cristo pode proporcionar, e queremos pedir, ó Pai, que eles a partir deste encontro possam caminhar debaixo da Tua graça, sendo conduzidos pelo Teu amor e vivendo com o Senhor presente sempre, como Senhor e Salvador das suas vidas. Nós os abençoamos, nós os abençoamos, nós
os abençoamos. Agora eu quero orar por cada

0: esposa, que veio para ouvir a palavra, e ouviram com o coração aberto, porque estão aqui para crescer, estão aqui porque desejam ser lapidadas por ti, ó Pai. Que a tua palavra neste dia possa ter caído em boa terra, e que esta semente germine, cresça e produza frutos que glorifiquem o teu nome. Eu quero te louvar pela vida de cada esposa aqui dentro. Quero te agradecer por estas mulheres que o Senhor aqui trouxe para tocar, para abençoar. Pai, que estas mulheres continuem sendo o que Cristo é, ou melhor, o que a igreja é para Cristo. Que continuem sendo um canal de bênção. Que continuem sendo promotoras da felicidade e alegria do marido. Perdoa as falhas, as deficiências, e faça com que saiam daqui melhor do que aqui chegaram. Nesta noite, eu quero abençoar todas as esposas, todos os maridos, todos os casais, em nome de Jesus. Amém.
1: 1:40.

0: duas horas.
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0: Duas horas.

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1: 2 e 5.

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1: Este é o momento de intimidade com Deus. É possível que o propósito se revele diante dos teus olhos.

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1: 2:28.

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1: Três horas.

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1: 3:28.

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1: 3:45.

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1: 3:55.

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1: Quatro horas.
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1: 4 e 8.

0: Glória a Deus. E de pé, meu querido. Glória a Deus. Você que crê nos sonhos de Deus para tua vida, ovacione seu santo nome. Aleluia. Abra sua mão assim para você ser ministrado agora.
1: Acredito.
0: Feche seus olhos. Lembra de cada promessa que o Senhor.

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1: 4:24.
2: Aleluia! Deus vai operar milagres através da nossa fé.

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2: Cinco e quatro.

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4: 5:23.

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1: 5:58.

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4: Numa aldeia africana, num povoado africano, de costumes estranhos, um pregador abriu uma igreja. Mas o povo era muito supersticioso. Tinha o medo do trovão, do raio, do relâmpago. Tinha o medo da lua, do sol. Reverenciavam deuses estranhos. E este pastor começou a trabalhar naquela aldeia pregando o evangelho, e muitas pessoas começaram a aceitar Jesus como Salvador, e vidas na aldeia começaram a ser transformadas. Este pastor então começa a construir uma igreja para consolidar ali a presença de Cristo e conquistar um território para o Senhor Jesus. Mas ele não tinha recursos, não tinha como construir aquela igreja, mas ele falou: eu vou fazer pela fé, eu vou conseguir. E ele foi pedindo ajuda das pessoas que frequentavam a igreja, e havia até alguém que tinha mais posse. Porém, apesar dos apelos do pastor, ninguém ajudava.

entristecido porque o povo estava sendo curado pelo Senhor Jesus, estava sendo liberto e salvo pelo Senhor Jesus. E vendo que o povo não contribuía para a obra de Deus, o pastor fez um desabafo diante da igreja e fez um último

lembra o dia em que o Senhor te chamou? Ele já te conhecia antes mesmo de você receber o nome que teu pai ou tua mãe te deu. Ele já te conhecia pelo nome. Você é especial para Deus. Talvez hoje as pessoas duvidem de você. Quem sabe hoje você está pisando na bola. É.

você faz parte dos projetos dele. Diga agora mesmo: eis-me aqui, Senhor.

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2: 7 horas mais 23 minutos.

0: E faltam 19 minutinhos para as 8 da manhã. Bom dia!
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6: São 7 horas mais 47 minutos. Bom dia.

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1: 104 FM, a hora certa. Agora faltam 5 para as 8.

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2: Oito e dez. Bom dia.
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4: Evangelho de Lucas, capítulo 13, versículo 31. Naquele mesmo dia, chegaram os fariseus dizendo-lhe: sai e retira-te daqui, porque Herodes quer matar-te. Eles respondeu: ide e dizei àquela raposa: eis que eu expulso demônios e efetuo curas hoje e amanhã, e no terceiro dia sou consumado. Importa, porém, caminhar hoje, amanhã e no dia seguinte, para que não suceda que morra um profeta fora de Jerusalém. Amém? Jesus está no território da Galiléia e os fariseus aparecem e dizem: sai daqui, porque Herodes quer te matar. E Jesus lhes respondeu: ide e dizei àquela raposa: eis que eu expulso demônios e efetuo curas hoje e amanhã, e no terceiro dia sou consumado. Importa, porém, caminhar hoje, amanhã e no dia seguinte, para que não suceda que morra um profeta fora de Jerusalém. Amém? Agora eu vou ler mais uma vez, e gostaria que cada pessoa que está aqui na Paz e Vida de Mandacaru repetisse em seguida. Vamos lá. Naquele mesmo dia, bem alto, naquele mesmo dia, chegaram uns fariseus, dizendo-lhe: sai e retira-te daqui, porque Herodes quer matar-te. E lhes respondeu: ide e dizei àquela raposa: eis que eu expulso demônios e efetuo curas hoje e amanhã, e no terceiro dia sou consumado. Importa, porém, caminhar hoje, amanhã e no dia seguinte, para que não suceda que morra um profeta fora de Jerusalém. Amém? Você acredita que isso aconteceu? Quem acredita? Levante a mão assim. Pastor, eu creio. Eu também creio. Então desocupe as tuas mãos e dê a melhor salva de palmas que Mandacaru e João Pessoa e a Paraíba já deu para o Senhor Jesus. Olha para o alto enquanto você aplaude e diga assim: glória ao teu nome, Senhor. Isso, vai aplaudindo e dizendo: glória, glória ao teu nome, Senhor. Isso, vai aplaudindo por tua conta, vai glorificando por tua conta agora. Vamos fazer este louvor chegar até o trono de Deus.

Pai querido, Deus amado. O teu povo está te glorificando em Mandacaru, João Pessoa, Paraíba. Recebe este louvor agora. E sobre cada vida que te glorifica, derrame a tua bênção, a tua graça, a tua virtude e o teu poder. Pai querido, a tua palavra vai ser pregada. Envia agora a tua palavra com poder e autoridade. Remove todo obstáculo, tudo que se opõe à pregação da tua palavra. Usa a boca do pregador. Envia a tua palavra com poder e autoridade. E que a tua palavra vá e produza o resultado para o qual está sendo mandada. Em nome do Senhor Jesus. Diga amém, Jesus. Glória a Deus, podem se assentar. Jesus Cristo, como você sabe, nasceu em Belém, foi criado em Nazaré, que é uma cidade da Galileia, e depois que ele abandonou a carpintaria, depois que ele passou pelo batismo nas águas, Jesus Cristo mudou de Nazaré para Cafarnaum, também na Galileia. E a maior parte dos milagres que a gente vê nos evangelhos foram realizados por Jesus na Galileia. De modo que a popularidade do Senhor Jesus cresceu muito. Os milagres que Jesus fazia, o poder para expulsar demônios, e as palavras que ele pregava, a maneira como ele pregava, a maneira como ele dizia, arrebatava multidões e todos queriam estar perto de Jesus. Acontece que Israel naquela época era um território dividido em 4 províncias, 4 territórios, como se fossem 4 estados. Cada uma dessas 4 partes tinha um governador. Pilatos, por exemplo, era governador da Judeia e responsável pela cidade de Jerusalém. Herodes Antipas, ou o tetrarca, era o governador da Galileia. E por que que ele era chamado Herodes Antipas ou Herodes o tetrarca? Justamente por causa disso. Tetrarca designa, segundo os romanos, o governador de 1/4 do território. Quando o Brasil foi tetracampeão, isso queria dizer que ele tinha sido campeão 4 vezes. O tetrarca significa aquele que governa a 1/4 parte de um território. Então Herodes Antipas também era chamado de tetrarca. E ele ficou preocupado com o que Jesus estava fazendo na Galileia, porque só se falava em Jesus. As multidões corriam ao encontro de Jesus. E Herodes, o tetrarca, o Antipas, ele achou que a popularidade daquele profeta, que arrebanhava milhares e milhares de pessoas, Herodes achou que aquilo poderia provocar na Galileia algum tipo de convulsão social, algum tipo de rebelião social, algum tipo de revolta. E ele ficou com medo, porque se isto acontecesse, se Jesus inflamasse as multidões lá na Galileia, tanto ele teria o povo contra ele, como também ele iria correr o risco de perder o cargo de governador da Galileia. E isso ele não queria de jeito nenhum. Ele tinha sido empossado como governador da Galileia por César, por Roma. E a condição que Roma impunha para os seus vassalos era esta: tem que governar com o povo dominado, tem que governar com o povo debaixo do controle. Se a situação se tornar incontrolável, então Roma vai tirar você daí. Herodes ficou preocupado. Jesus poderia causar aquela agitação social.

que chamaria a atenção de Roma, e César iria dizer: Herodes, Antipas, você não é mais o tetrarca da Galileia, você está destituído do seu posto. Então Herodes não queria correr esse risco, mas ele também não tinha força nem autoridade política ou militar para mandar matar Jesus, porque os governadores submissos a Roma não podiam executar qualquer pessoa sem que Roma aprovasse. Mas Herodes achou que Jesus era bobinho. Ele achou que, usando ele a sua astúcia, ele iria colocar medo em Jesus. Então Herodes chamou os seus aliados fariseus e combinou com eles: procurem esse tal de Jesus e digam a ele, como se fossem amigos, preocupados com a sua segurança, digam que eu estou pensando em matá-lo, para ver se ele fica atemorizado e sai do meu território. E vocês digam para ele sair. Então, os fariseus, que representavam a casta religiosa mais confiável em Israel, esses fariseus procuraram Jesus, como se fossem amigos de Jesus. Mas eles não eram amigos de Jesus. Os fariseus eram aliados de Herodes. No Evangelho de Marcos, capítulo 8, versículo 15, nós vamos ver que Jesus tinha plena consciência de que os fariseus, que foram ali adverti-lo e aconselhá-lo a sair, na verdade, estavam agindo com falsidade. Marcos 8,15, encontramos Jesus dizendo para os discípulos: olhai, guardai-vos do fermento dos fariseus e do fermento de Herodes. Jesus sabia que esses fariseus aqui eram aliados de Herodes. Jesus viu isso. E esses fariseus, então, combinados com Herodes, procuraram Jesus e disseram: mestre, cuidado, Herodes planeja te matar. Siga o nosso conselho, saia da Galileia. Saia da Galileia enquanto é tempo. Foi aí que Jesus Cristo deu essa resposta, chamando Herodes de raposa. E lhes respondeu: ide e dizei àquela raposa. Então Jesus está mostrando que conhece aquele ardil, aquela astúcia. No entanto, tenho certeza absoluta que Herodes não quer no seu território. Ainda que Herodes, naquele momento, ameaçasse Jesus de morte, Jesus em nenhum momento ficou preocupado com a ameaça de Herodes, porque Jesus sabe que Herodes nunca irá matá-lo, que Herodes nunca terá esse poder de matá-lo, e que não é também a hora dele morrer. Jesus não está preocupado com a ameaça de Herodes, sabe que Herodes não o quer no seu território. Quando Jesus disse: ide dizer àquela raposa, eu quero que vocês falem para aquele espertalhão, quero que vocês levem esse recado para aquela raposa, para aquele homem astuto que pensa que é muito astuto, levem esse recado para ele. É isso que Jesus está dizendo. Agora, você sabe que toda raposa se alimenta de carne, é um animal carnívoro, não é? Toda raposa se alimenta de carne de outros animais. E a raposa gosta muito de sangue também. Jesus, ao dizer, ide dizer àquela raposa, não está se referindo só ao lado intelectual de Herodes, dizendo aquele espertalhão.
mas sabe também que

maligno. Sabe que se Herodes pudesse, iria comer a sua carne e beber o seu sangue. Mas Jesus não vai dar a sua carne e o seu sangue para Herodes. Ainda que Herodes seja uma raposa faminta que queira a carne do cordeiro. Jesus é o cordeiro. Herodes é uma raposa faminta, cruel, que quer comer a carne do cordeiro de Deus e quer beber o seu sangue. Mas Jesus sabe que também aquela raposa não tem poder para isso. E Jesus falou: diga àquela raposa, digam àquela raposa, eis que eu expulso demônios e efetuo curas hoje e amanhã, e no terceiro dia sou consumado. Importa, porém, caminhar hoje, amanhã e no dia seguinte, para que não suceda que morra um profeta fora de Jerusalém. Então, o que quer dizer isso? Jesus Cristo está falando que ele precisa fazer a obra de Deus. Qual que é a obra de Deus que ele tem que fazer? Expulsar demônios e curar doentes. Esta é a obra de Deus. Você está ouvindo a palavra justamente para compreender qual é a obra que Jesus quer fazer. E ele está dizendo: eis que eu expulso os demônios e efetuo curas hoje e amanhã, e no terceiro dia sou consumado. Jesus está usando uma linguagem figurada. Na verdade, ele não está falando de dia, ele está falando de anos. Hoje, um ano. Amanhã, mais um ano. E depois de amanhã, 3 anos. Que foi exatamente o tempo que durou o ministério, esse trabalho de expulsar demônios e curar doentes de Jesus aqui na terra. Deve ter aproximadamente 6 meses que Jesus está fazendo a obra. A popularidade do mestre aumentou muito, mas ele sabe que ainda tem 3 anos pela frente. Então ele não está nem um pouco preocupado com a ameaça de Herodes. Ele sabe que Herodes, a raposa, ainda que tenha vontade de comer a sua carne e beber o seu sangue, e que tenha vontade de matá-lo, Jesus sabe que Herodes não tem esse poder. E quando ele diz aqui: importa, porém, caminhar hoje, amanhã e no dia seguinte, Jesus está dizendo que ele tem que fazer aquilo. É importante fazer aquilo. Caminhar hoje, amanhã e no dia seguinte. O que quer dizer? Que é importante, importa, é necessário que ele faça a obra hoje, que ele caminhe hoje, que ele caminhe amanhã e no dia seguinte também. Se você está sofrendo algum tipo de ameaça do diabo, se Satanás está querendo acabar com a tua vida, ameaçando você de morte e de destruição, não tenha medo de nada disso. Satanás não tem poder para comer a tua carne e beber o teu sangue. Ainda que o diabo gostaria muito de te consumir, de te destruir. Tenha certeza disso, nem macumba, nem feitiço, nem praga, nem maldição, nem obra diabólica, nem mal olhado, nem todo mal que estão desejando contra a tua vida, nada terá poder. Nenhum demônio do inferno tem autorização para tocar num fio de cabelo teu. E por que que eu digo isso? Porque a tua vida está nas mãos de Deus. Não se preocupe com nenhum tipo de ameaça. Continua caminhando. Caminha hoje. Você vê que Jesus não ficava parado? Às vezes a gente quer ficar parado num lugar, não é? Ah, eu quero ficar parado. Mas Jesus fala assim: importa caminhar hoje, amanhã e no dia seguinte. Jesus não parava, não. Ele andou todo aquele minúsculo país de Israel a pé. A única vez que ele usou uma montaria foi para fazer um percurso assim de 1000 metros, que ele entrou em Jerusalém montado num jumentinho.
Mas todo o restante do percurso ele fez a pé, a não ser quando precisava atravessar o mar da Galileia, aí ia de barco, não é? Quando ele precisava ir do outro lado da margem, ele pegava um barco. Mas Jesus Cristo não parava num lugar só. Às vezes a gente quer ficar parado num lugar, não é? Jesus, ele vai sair do território da Galileia, não é porque ele está com medo de Herodes, não. Olha, importa que eu caminhe hoje, amanhã e no dia seguinte. Eu vou ter que caminhar. Não pense o Herodes, Jesus está dizendo indiretamente, não pense aquela raposa que quando ele não me ver na Galileia e souber que eu estou na Judeia ou que estou nos outros territórios, não pense ele que eu fiquei com medo da sua ameaça. Não tenho medo, ele não tem poder para fazer isso comigo, mas me importa caminhar, me é necessário caminhar. Vou continuar caminhando hoje, vou caminhar amanhã e depois no dia seguinte, realizando curas e expulsando demônios e fazendo a obra do meu Pai. Eu preciso continuar caminhando. Você sabe, teve uma época na minha vida que eu não queria caminhar. Teve uma época na minha vida que eu falei assim para Deus, esse negócio de pregar o evangelho é muito cansativo, vou ficar só com a publicidade. Aí me mudei para Manaus e fiquei parado em Manaus, quase um ano e meio. Não queria caminhar. O dia que Deus falou comigo em Manaus sobre a paz e vida, ele me deu todo o ministério da paz e vida, e eu vi que o meu lugar não era em Manaus, que Deus queria que eu voltasse para São Paulo para cumprir o ministério, a vontade dele. Aí eu fui para São Paulo, imediatamente saí de Manaus e voltei para São Paulo. E quando nós abrimos a primeira igreja da Paz e Vida, eu só queria ficar naquela igreja. Eu não queria caminhar. É que nem o pastor, ele é empossado aqui hoje. Aí ele se apega com a igreja e ele não quer mais caminhar, ele quer ficar parado. Mas o homem de Deus tem que olhar para o exemplo de Jesus Cristo. Você não vai sair do teu lugar porque o diabo está querendo arrancar você. O diabo não tem poder para tirar você de território nenhum. Você vai caminhar hoje, vai continuar caminhando amanhã e depois de amanhã, porque esta é a vontade do teu Pai Todo-Poderoso, e você vai em nome de Jesus para fazer a obra de Deus, porque o Senhor é contigo. Uma outra coisa que Jesus Cristo falou, que deixa bem claro que ele mostra que Herodes, o tetrarca, não tem poder nenhum para matá-lo. Quando Jesus falou assim, ó, vamos reler esse versículo 33. Importa, porém, caminhar hoje, amanhã e no dia seguinte, para que não suceda que morra um profeta fora de Jerusalém. Pastor, olha aí, ó. Jesus disse que ele é um profeta. Os muçulmanos, o Maomé, fala que Jesus é um profeta. Nesse momento aqui, por dois motivos, Jesus se referiu a ele mesmo como profeta. Aliás, por três motivos. Primeiro, havia uma profecia feita por Moisés que dizia assim: o Senhor vosso Deus vos levantará um profeta semelhante a mim, a ele ouvireis em tudo. Primeiro motivo. O segundo motivo é que Jesus é humilde. Ele nunca bateu no peito dizendo eu sou filho de Deus. O máximo de arroubo que ele teve para falar dele mesmo foi o filho do homem, não é? Se referia a si mesmo como filho do homem. E o terceiro motivo pelo qual ele está falando, importa, porém, caminhar hoje, amanhã e no dia seguinte, os três anos, para que não suceda que morra um profeta fora de Jerusalém. Ele está querendo dizer que ele é profeta para que Herodes Antipas não comece a trabalhar com uma informação mais precisa.
Jesus em nenhum

momento está escondendo nada, ocultando nada, porque ele é o profeta aguardado, é o profeta prometido, aquele que a gente deveria ouvir em tudo. Mas ele se reduz a simples profeta para não despertar mais ainda o ódio e o medo de Herodes. Porque se Jesus falar assim, eu sou o rei dos reis, o Herodes, que é o rei da Galileia, vai falar, então eu vou matá-lo, é um concorrente. E não pode, Herodes não pode matar Jesus. Jesus está dizendo que ele não vai morrer na Galileia. Jesus está dizendo que ele vai morrer em Jerusalém. E Jerusalém era uma jurisdição de Pilatos. Não era jurisdição de Herodes. Herodes mandava lá na Galileia, mas na Judéia quem manda é Pilatos. Então Jesus tem consciência que o seu trabalho vai durar 3 anos ainda, que ele vai expulsar demônios e curar doentes todos os dias, que é necessário fazer isso, que ele não vai ficar parado num lugar, e ele diz, eu já sei aonde eu vou ter que morrer, é em Jerusalém. Então em nenhum momento Jesus está com medo de Herodes. Herodes não tem autoridade para matá-lo, muito menos em Jerusalém. Em Jerusalém, daqui 3 anos, não é? Hoje, amanhã e no dia seguinte, em Jerusalém, daqui 3 anos, Jesus vai ser preso, julgado, condenado, crucificado e morto em Jerusalém. É muita pretensão de Herodes achar que pode matar Jesus. Vê se você entende isso. Você que morre de medo do diabo, morre de medo de macumba, morre de medo de feiticeiro, vive apavorado, apavorada. Ai, pastor, a minha casa é muito barulhenta, eu vejo muito vultos, eu tenho tanto medo, eu nem durmo à noite. Vem cá, olha para o diabo e diz assim, demônio, como você é cara de pau. É muita pretensão tua achar que você pode me matar. Como é que você vai me matar, demônio, se eu não sou mais do mundo, se eu pertenço a Jesus Cristo, Filho de Deus, o Todo-Poderoso? A minha vida está escondida nas palmas da mão do Senhor. É muita pretensão tua, Satanás, achar que você pode me matar. Quando eu era novo convertido, eu tinha medo do diabo, muito. Achava que o diabo podia me matar, morria de medo. Até que um dia eu aprendi que não, ele não pode tocar em um fio de cabelo nosso. O nosso Deus é muito ciumento, sabia disso? Quando você entrega a tua vida para Jesus, você passa a ser dele exclusivamente. E ele cuida de você com tanto carinho, com tanto cuidado, que ele não admite que qualquer outra pessoa, entidade, toque em você ou divida o teu amor. Por isso que lá em Êxodo capítulo 20 ele fala, eu sou Deus zeloso. Esse Deus zeloso quer dizer, eu sou Deus ciumento. Deus é muito ciumento. Imagina só, se o diabo encostar em você, ah, o diabo fala assim, eu vou entrar no corpo dessa pessoa, vou ficar dentro dela. Deus vai falar, o que, diabo? Isso é adultério espiritual. Nessa pessoa você não encosta não, ela é minha, sai daí, Satanás. E o diabo sai na mesma hora. Deus é muito ciumento. Por isso não tenha medo. Ainda que o diabo ameace, ele não tem autoridade para fazer nada disso com você. A raposa quer comer a carne e o sangue do cordeiro, mas não vai conseguir. Olha só, nesse momento aqui, que deve ser aproximadamente há uns 6 meses do trabalho de Jesus, o início de toda a sua popularidade, nesse momento Herodes quer matá-lo. A raposa quer comer a carne do cordeiro e beber o sangue, mas você sabe que só quem é salvo pode comer a carne do cordeiro de Deus e beber o sangue de Jesus, não é? Na Santa Ceia a gente come a carne do Senhor e bebe o seu sangue. Essa raposa não pode fazer isso. Nesse momento, não pode. Só que daqui

3 anos. Depois de Jesus ter caminhado hoje, amanhã e no dia seguinte, daí 3 anos, Herodes vai estar com muita vontade de ver Jesus. Ele vai querer ver Jesus de qualquer maneira. Quer vê-lo, tem curiosidade, só pensa em Jesus, mas ele pensa de uma maneira errada. Ele pensa que Jesus Cristo é João Batista. Ele está achando que João Batista ressuscitou, mas agora é Jesus. Ele faz uma mistura entre ressurreição e reencarnação. Como que Jesus ressuscitado poderia ser o João Batista ressuscitado e vice-versa? Como que João, que foi morto, iria ressuscitar e se transformar em Jesus? Está fazendo uma confusão muito grande. Mas ele tem medo, ele quer ver. Daqui 3 anos, ele vai querer muito ver o Senhor. E ele vai querer ver os sinais de Jesus, o poder de Jesus para curar, o poder de Jesus para expulsar demônios. Só que o tempo passou, e Herodes não é digno de receber do Senhor Jesus sequer a palavra, porque Herodes vai matar João Batista. Herodes é uma pessoa cruel e não está verdadeiramente interessado na verdade. Ele tem curiosidade na verdade. Então é por isso que Jesus não vai dar para ele nem a palavra. Vamos ler comigo no Evangelho de Lucas, mesmo capítulo 23, versículo 8. Quando Jesus foi preso e está em Jerusalém. Olha só. Jesus foi preso, está em Jerusalém, foi entregue para Pilatos. E os judeus estão pedindo para Pilatos crucificar Jesus. E Pilatos diz: eu não vou matar esse homem, não vi mal algum nele. O povo vai dizer assim para Pilatos: ele vem desde a Galiléia, incitando o povo, dizendo que não é reto, não é certo dar o tributo para César. Pilatos falou: ah, ele está vindo desde a Galiléia? Então não é comigo, é com Herodes. E naquele dia, Herodes estava em Jerusalém, porque era a semana da Páscoa. Sendo a semana da Páscoa, os políticos compareciam na capital de Israel, justamente para fazer aquela gracinha com o povo. Então, Pilatos diz: ah, ele é da Galiléia? Então vou mandar ele para Herodes, porque, sendo ele galileu, esse é um problema da jurisdição de Herodes. Agora, vê se Herodes aqui vai ter condição de ver os sinais de Jesus, curar doentes, expulsar demônios, ou sequer ouvir a palavra. Não vai ter condição. Olha aqui, ó. E não vai ter condição, muito menos, de matar Jesus. Nunca teve condição de matar Jesus. Lucas capítulo 23, versículo 8. E Herodes, quando viu a Jesus, alegrou-se muito, porque havia muito que desejava vê-lo, por ter ouvido dele muitas coisas, e esperava que lhe viria fazer algum sinal, e interrogava-o com muitas palavras, mas ele nada lhe respondia. Jesus nada lhe respondia. Nada, nada. Jesus não vai dar nada para Herodes. Nem sinal, nem cura, nem libertação, nem sequer a palavra. Versículo 10 diz assim: e estavam os principais sacerdotes e os escribas acusando com grande veemência: Herodes, mate-o, mate-o. Mas Herodes não tem esse poder, nunca teve e nunca terá. Versículo 11 diz assim: e Herodes com seus soldados desprezou a Jesus, e escarnecendo dele, vestiu-o de uma roupa resplandecente e tornou a enviá-lo a Pilatos. Ou seja, para Herodes não haverá salvação nem qualquer outra oportunidade. Herodes Antipas, o tetrarca,
que aqui está esbravejando e ameaçando Jesus de morte, no final ele vai se dar mal, vai se dar muito mal, porque aproximadamente uns 9 anos depois desse fato, ou menos, dependendo de alguns historiadores, 6 anos, ou seja, num tempo muito próximo após a morte de Jesus, no ano 39 depois de Cristo, Herodes, ele vai ser destituído da Galileia, do seu governo, ele vai perder o governo daquela tetrarquia, ele vai ser desterrado, ele vai ser banido e vai acabar a sua vida muito mal. Isso é a história que diz, o fim de Herodes. Mas os evangelhos, especialmente o livro de Atos, também falam do final de Herodes. Atos dos Apóstolos, capítulo 12, versículo 21. Ao final dessa raposa que queria comer a carne do Cordeiro de Deus e beber o sangue de Jesus. Não vai ter nada disso. E olha o fim dele. E num dia designado, vestindo Herodes as vestes reais, estava sentado no tribunal e lhes dirigiu a palavra. E o povo exclamava: voz de Deus e não de homem. No mesmo instante, feriu o anjo do Senhor, porque não deu glória a Deus, e comido de bichos, expirou. Herodes está achando que tem o povo na mão, não tem, foi ferido por um anjo do Senhor, vai ser desterrado, vai perder tudo e vai morrer podre, vai morrer sem saúde, comido de bichos e na maior miséria. Tudo porque Herodes não deu glória a Deus. Você vê como Deus é misericordioso? Logo no começo do ministério de Jesus, Herodes poderia ter dado glória a Deus. Podia ou não podia? Devia ter chamado os fariseus e dito assim: eu nunca vi nada igual. Esse Jesus de Nazaré faz tantos milagres que ele só pode ser o Messias. Eu vou até ele dar glória a Deus, ou então vocês fariseus que são tão religiosos, vão lá, peçam para ele vir até o meu palácio, porque eu quero dar glória a Deus. Ele poderia ter dado glória a Deus ali, 3 anos e meio antes. Mas ele ameaçou Jesus de morte. 3 anos e meio depois, ele quer ver Jesus. Ele quer ver os milagres de Jesus. Ele quer ouvir a palavra de Jesus. Mas Jesus olha para aquela raposa que já tinha matado João Batista. Jesus olha para o coração daquele homem e vê que ele só tem curiosidade mórbida, curiosidade artística. Ele quer ver Jesus fazer grandes coisas por passatempo. Ele não está disposto a ver os sinais e seguir Jesus. Jesus não vai operar sinais para uma pessoa que não quer segui-lo. Jesus só trabalha e opera poderosamente quando ele olha para o coração da pessoa e sabe que a pessoa o está buscando com sinceridade. Então Jesus não dirige sequer a palavra para Herodes. E o que Herodes faz? Despreza Jesus. O que Herodes devia ter feito ao invés de desprezar Jesus? Devia ter dado glória a Deus. Contudo, mesmo assim, Deus não pesou a mão sobre ele na hora. É somente depois da morte de Jesus, 6 ou 9 anos depois, ninguém sabe dizer direito, no ano 39 da era cristã, e eu digo isso porque há um erro no calendário, há um erro de 4 a 7 anos no calendário cristão, nesse calendário gregoriano. Então, mas para os historiadores foi o ano 39 depois de Cristo, o ano foi esse, ou seja, pouquíssimo tempo depois dele ter desprezado Jesus e ter dispensado a última oportunidade de ter dado glória a Deus. Ele vai ter vários anos pela frente para pensar no que está acontecendo. Espera aí, o povo judeu crucificou Jesus pelas mãos dos romanos.
Mas esses homens que o seguiam estão fazendo

fazendo os mesmos sinais que ele fazia. Mas Herodes, ele vai perseguir os discípulos. Ele vai matar Tiago e ele vai achar que pode matar mais discípulos. Mesmo os apóstolos operando os mesmos sinais que ele queria que Jesus operasse para ele, mesmo ele vendo os sinais e os apóstolos dizendo: é em nome de Jesus, porque ele não está morto, ele está vivo, ele ressuscitou, é ele que opera todos esses sinais. Herodes podia, mais uma vez, ano após ano, dar glória a Deus, mas ele não deu. Até que chegou aquele dia, que era a última oportunidade para ele dar glória a Deus, se arrepender de tudo. Mas ele não deu glória a Deus, e foi ferido por um anjo, perdeu tudo, foi desterrado. O imperador romano Calígula tirou Herodes do poder, e Herodes, com aquela doença maligna, ele vai morrer estando vivo, comido pelos bichos. Ele vai morrer comido pelos bichos, pelos vermes, uma morte terrível. E o livro de Atos foi claro, tudo porque ele não deu glória a Deus. Há quanto tempo o Senhor está falando com você, operando sinais, prodígios e maravilhas, e até agora você não deu glória a Deus? Há quanto tempo o Senhor está abençoando você, te dando livramento de morte, guardando você de acidentes, guardando você de ciladas, guardando você de assaltos, e até agora você não deu glória a Deus? Dar glória a Deus não é abrir a boca e dizer glória a Deus, qualquer um faz isso. Dar glória a Deus é reconhecer que Jesus é o único Salvador da humanidade. É reconhecer que ele fez aquilo porque era necessário. Caminhou, conforme eu li ali para você, hoje, amanhã e no dia seguinte, porque ele estava fazendo a obra de Deus. E ainda ele falou algo muito interessante que mostra a sua missão de salvar. Nessa leitura aqui do versículo 32, ide e dizei àquela raposa: eis que eu expulso demônios e efetuo curas hoje e amanhã, e no terceiro dia sou consumado. Esse sou consumado, o que que Jesus está querendo dizer? Olha, pode avisar para Herodes, ele não vai matar não. É necessário que hoje, amanhã, eu expulse demônios e no terceiro dia também cure doentes, e depois eu sou consumado no terceiro dia, isso é, no terceiro ano do seu ministério. Quando Jesus estava pendurado lá na cruz, quando ele deu o último suspiro, quando ele disse suas últimas palavras, ele disse: Pai, está consumado, nas tuas mãos eu entrego o meu espírito, no terceiro dia eu sou consumado. Ou seja, Jesus fez o que fez, sabendo tudo o que iria lhe acontecer, que Herodes jamais teria poder para matá-lo ali, e que ele iria trabalhar 3 anos ainda, até ser consumado, hoje, amanhã e no terceiro dia. 3 anos. A sua obra, Herodes não entendeu que obra foi essa que Jesus fez. Por isso que o Senhor Jesus não lhe dirigiu a palavra. Mesmo assim, ele teve novas oportunidades de ver o que os discípulos de Jesus estavam operando. Ele teve a chance de analisar e dizer: puxa, os sinais que eu pedi para Jesus realizar, ele não fez na minha frente. Mas esses homens, os discípulos que o seguiam, estão fazendo os mesmos sinais e dizem que é em nome de Jesus. Ele devia dizer: glória a Deus, vou me arrepender, vou entregar a vida para Jesus. Mas ele achou melhor desprezar, perseguir e matar. Há quanto tempo Deus está falando contigo? Eu creio que há muito tempo, não é de hoje não. Porque Deus não fala uma vez só com a pessoa. Deus fala com a pessoa quando ela liga o rádio,

Deus fala de novo quando ela liga o rádio outra vez. Deus fala em outras oportunidades que ela liga o rádio. Deus fala com ela quando ela liga uma televisão. Deus fala com ela quando ela recebe um folheto na rua. Deus fala com ela quando algum discípulo de Jesus ou alguma discípula do Senhor diz que Jesus está vivo, que o Senhor o ama e quer salvá-lo, e a pessoa despreza. De várias maneiras o Senhor tem falado com você e você ainda não deu glória a Deus. Dar glória a Deus significa entregar a vida para Jesus. Não adianta querer Jesus só por causa dos sinais e milagres. Ele não vai nem dirigir a palavra. Jesus quer ver sinceridade no coração da pessoa. Talvez você esteja precisando de milagres. Talvez você esteja precisando de curas. Talvez você esteja precisando de libertações poderosas. Talvez você esteja precisando ver sinais. Talvez você esteja precisando ouvir a palavra. Mas nada disso vai acontecer se você não der glória a Deus. Ou seja, se você não se render diante do Senhor Jesus, pedindo perdão por todos os seus pecados. Senhor, me perdoa as vezes que eu desprezei a tua palavra. Perdoa as vezes que eu zombei e escarneci. Perdoa as vezes que eu fui indiferente. Perdoa as vezes que eu fiz de conta que não era comigo. Perdoa as vezes que eu tapei os meus ouvidos. Perdoa as vezes que eu critiquei. Perdoe as vezes que eu falei mal. Hoje eu quero dar glória a Deus, ao Senhor. Hoje eu quero pedir o perdão dos meus pecados. Hoje eu quero pedir ao Senhor que entre na minha vida. Que a partir de hoje a minha vida seja tua, só tua. Se você entregar tua vida para Jesus agora, você vai ter a segurança de que nem o maligno e nem todos os demônios do inferno reunidos têm poder para matar você ou para tirar um fio de cabelo da tua cabeça. Só quem tem poder de ferir você, para que você perca tudo e seja comido de vermes, devorado, é só Deus que tem esse poder. O diabo não tem poder para matar ninguém. O diabo não tem poder nem para matar os seus súditos. Uma vez eu estava fazendo um programa de rádio e eu estava ao vivo no estúdio e eu comecei a sentir a presença do Espírito Santo. Todo o ar à minha volta se modificou. Eu não sei o que aconteceu comigo. Eu comecei a falar repentinamente, não era meu assunto. Eu comecei a falar assim: você que está ouvindo e que está com essa faca na mão e que está pensando em se matar, matar o seu filho, acabar com tudo. Eu nem sei porque eu estava falando isso. Você que está querendo tirar a sua vida e matar o seu filho, acabar com tudo, não faça isso. Jesus Cristo te ama. Jesus Cristo tem poder para te libertar. Nem sei porque eu falei isso. Fui para a igreja à tarde, fiz a reunião com o povo, orei em nome de Jesus, teve muita gente possessa de demônios, muita gente foi libertada na hora, entre elas uma mãe de santo grávida. E ela foi para a igreja arrastando a perna. Na hora da oração manifestou um espírito maligno, um espírito assassino. E ela foi liberta e ela contou ali: pastor, hoje de manhã meu marido brigou comigo e eu estou grávida e essa minha perna paralisada, eu não estava nem podendo trabalhar. Aí meu marido brigou comigo e saiu de casa bem cedo. Aí eu achei que não valia mais a pena viver. Eu sou mãe de santo, eu recebo as entidades. Aí eu fui até a cozinha, eu abri a gaveta e peguei uma faca. E na hora que eu fui enfiar a faca, eu comecei a dizer assim: eu vou matar a mim e vou matar este filho que está dentro de mim, porque eu não quero que ele nasça para sofrer como eu estou sofrendo. Mas na hora que eu fui enfiar a faca no meu ventre e matar o meu filho, o meu rádio relógio ligou sozinho.

naquela hora e ligou exatamente no momento que o Senhor estava dizendo: você que está com essa faca na mão, não mate o seu filho, não acabe com a sua vida, Jesus te ama. Por que que eu estou te contando isso? Porque o diabo não tem poder para matar nem os seus súditos. O diabo não tem poder para matar nem os seus cavalos no terreiro. Porque Deus ama cada um de nós. E Deus não vai deixar ninguém à beira do caminho. Deus não vai deixar a tua vida ser destruída. Satanás não vai tocar num fio de cabelo teu. Se você entregar tua vida para Jesus, com todo o teu coração, com toda a tua alma, com todo o teu entendimento, com todas as tuas forças, hoje você vai sair daqui restaurado, restaurada. Você vai sair daqui outra pessoa. Se você tiver coragem de dar glória a Deus. Às vezes, vou dizer algo mais. Herodes era indomeu. Ele não era propriamente judeu e também não tinha nada a ver com os romanos. Mas ele se dava bem com a cultura judaica. Podemos dizer então que espiritualmente ele era judeu, ainda que de nascimento não fosse. Mas Herodes estava completamente desviado dos ensinamentos dos judeus. Tudo aquilo que o Antigo Testamento ensina, ele estava desviado, porque a primeira coisa que está escrito ali é: não matarás, não é? Mas ele conhecia a palavra, fazia a média dele com os judeus religiosos, tinha amigos fariseus, muitos fariseus eram seus amigos. Os fariseus, que eram tão rigorosos com pureza, santidade, andavam com Herodes, eram aliados de Herodes. Juntaram-se a Herodes para matar Jesus, não é? Para fazer o complô contra Jesus. Mas Herodes, ele particularmente, não tinha poder para matar Jesus. Ouça esta palavra. Se você colocar a tua vida na mão de Deus agora, eu estou falando como homem de Deus e Deus honra quando eu falo, e o que eu digo Deus cumpre. Se você se render aqui, você que está afastado ou desviado, afastada, desviada, você que ainda não entregou a vida para Jesus, você que ainda não deu glória a Deus, se você fizer isto agora, esta palavra que eu estou liberando vai operar na tua vida. Hoje você vai sair daqui outra pessoa, pisando na cabeça de Satanás, tendo vitória sobre vitória, vitória e vitória sobre o inferno, porque o Senhor vai fazer esta obra na tua vida. Mas tudo depende de você dar glória a Deus. Caso contrário, se esta for a tua última oportunidade e você não der glória a Deus, então você vai perder tudo e vai ser comido de bichos e vai expirar, como aconteceu com Herodes Antipas, o tetrarca. Não vim de tão longe até aqui em Mandacaru, em João Pessoa. Eu acho que viajar tudo isso para perder a viagem com você, não foi para isso que Deus me mandou. Deus me mandou aqui para te fazer este convite que vai resgatar a tua vida. Às vezes a pessoa diz assim: eu estou com Deus, eu estou com Jesus, mas você olha a vida da pessoa, é só derrota em cima de derrota. Não tem vitória sobre vitória. É derrota e mais derrota. Tudo que ela faz é só derrota. É porque o diabo ainda está tendo autoridade para te destruir. Porque você ainda não se rendeu 100% para o Senhor. Com todo o teu coração, com toda a tua alma, com todo o teu entendimento. Eu sei que o Espírito Santo está falando no coração de muita gente aqui. Mas eu sei que o diabo está se opondo e dizendo: não vá não. Fique no teu lugar. Você não precisa ir lá na frente, não. Você pode ficar aqui mesmo. Tudo dá certo aqui atrás mesmo. O diabo está querendo te enganar, porque ele está com medo. Ele sabe que se você se render a Jesus,
ele vai ter que cair fora da

tua vida. Se você entregar tua vida para Jesus, o Senhor vai fechar todas as brechas. E você vai se esforçar também para fechar as tuas brechas. As laterais por onde você está dando espaço para Satanás. Por isso eu vou fazer este convite agora. O convite para você que ainda não deu glória a Deus como se deve. Você que ainda não entregou tua vida para Jesus para valer. Quando eu estava ouvindo o evangelho, eu ia, escutava o pregador, e quando ele dizia, quem quer entregar a vida para Jesus? Eu ia lá na frente. Na próxima vez que eu ia ouvi-lo, ele fazia o mesmo convite, e eu ia lá na frente. Queria muito que Jesus me aceitasse, mas na verdade eu não estava conseguindo me entregar de verdade. Até que um dia eu fui e me entreguei de verdade. Aí eu dei glória a Deus. E até hoje estou dando glória a Deus. E vou continuar dando glória a Deus. Por isso que eu tenho autoridade especial de Deus para prometer isto para você. Para dizer que se você entregar tua vida para Jesus de verdade, se render mesmo, sem qualquer tipo de acanhamento, constrangimento ou vergonha, esquecendo quem está à tua direita, à tua esquerda, à tua frente, mas olhando só para Jesus, se você der glória a Deus e se render ao Senhor, Ele vai consertar a tua vida agora, e a tua vida vai ser uma bênção. Você vai consolidar Jesus como teu único, suficiente, exclusivo e eterno Salvador. Único, porque não há outro. Suficiente, porque quem tem Jesus não precisa de mais ninguém, seja quem for. Eterno, porque por toda a eternidade, nunca jamais você vai precisar de outro Salvador. Exclusivo, porque Deus não aceita outro, é só Jesus. Ninguém pode pensar em ir para o céu por outra pessoa. Jesus é o exclusivo caminho de Deus. É o caminho que te conduz verdadeiramente a Deus. E é neste caminho reto agora, ó, que eu estou querendo convidar você para entrar. E você colocar o teu pé nesse caminho reto. Você coloca o teu pé direito. Em seguida você põe o outro pé. E você vai vir caminhando aqui na frente. E eu vou orar por você. E hoje vai começar um novo tempo na tua vida. Se você fizer isto, você vai estar dando glória a Deus. Se você desprezar Jesus como Herodes fez, continuar desprezando, e eu sei que não é a primeira vez que o Senhor te fala, se você desprezar esta oportunidade, eu temo por aquilo que vai acontecer com você. Pastor, você está me desejando mal? Não, de jeito nenhum. De maneira alguma. Um homem disse para o outro, você agora é aleluia? É Bíblia? Você agora é crente? Rapaz, não fala assim não, não zomba do caminho. Você está fanático, só fala de Jesus. Rapaz, não fala assim não. Você precisa entregar a tua vida para Jesus, que não entreguei. Isso é para você. Eu não preciso disso. Olha, engano seu, você precisa sim. É capaz de você entrar no elevador do teu prédio e não conseguir chegar no teu apartamento. Ah, você é muito fanático. E foi para casa, zombando do irmãozinho. Esse irmãozinho é um amigo meu em São Paulo chamado Carioca. Carioca ficou olhando aquele homem que foi para casa dele e mora num apartamento lá em São Paulo. A hora que o elevador chegou, que a porta abriu, que ele foi entrar, ele teve um infarto fulminante, caiu exatamente no meio da porta do elevador, e a porta do elevador ficou abrindo e fechando no corpo dele, abrindo e fechando, aquela porta automática que quando encontra um obstáculo abre sozinha, ficou abrindo e fechando. Quando foram ver, o homem estava morto. Não precisava de Jesus. Precisava sim. Jesus estava usando a boca do Carioca, que é um engraxate lá em São Paulo. Jesus estava usando a boca de um simples engraxate para dizer, você precisa de Jesus, você tem que entregar a tua vida para Jesus.

E ainda foi claro, pode ser que você, chegando lá no teu prédio, chame o elevador e nem chegue no teu apartamento. Foi bem claro. Ah, você é fanático, eu não preciso disso. Imagine esse homem lá no Hades. Imagine esse homem naquele lugar de tormento. Desprezou a última oportunidade. Mas eu garanto.

0: vez agora. E com Deus ninguém brinca, não. Chegou a hora de você voltar para o caminho do Senhor. Escute o que eu estou falando. Isso não é conversa de pregador, não. Chegou a hora de você se consertar com o Senhor. Escute o que eu estou falando. Chegou a hora de você se render aos pés do Senhor. De você servir ao Senhor com todo o teu coração. É agora. Tua hora é agora. Só que esta palavra está falando com você. E com Deus não se brinca. Não se despreza a Deus. Então olhem todos para mim agora. O Espírito Santo tocou no teu coração. Você está sentindo o desejo de se render ao Senhor. Olhe bem para mim. Eu só quero que você faça um sinal com a mão. Pastor, eu sinto que o Espírito Santo de Deus está usando a tua boca para falar comigo. Quem sente isto, levante a mão. Só faça um sinal assim com a mão. Pastor, estou sentindo que é comigo. Então vou te ajudar agora.
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Olá, queridos, bom dia, tudo bem? Tudo jóia? Graça e paz do Senhor Jesus. Bom dia, gente querida. Bom dia, povo de Deus. Bom dia para você, meu amigo, minha amiga, meu irmão, minha irmã. Bom dia, querido ouvinte. Bom dia, querida ouvinte. Bom dia, gente querida. Esse bom dia, gente querida, é uma forma carinhosa.

amorosa, é uma forma de amor, de carinho, de respeito, de consideração, de desejar a você um bom dia, gente querida, para você saber que você é uma gente querida. Vocês são queridos por cada um de nós, por mim, por cada um de nós, aqui da Rádio 104 FM Novo Som. Por isso, o meu bom dia, gente querida, vai para você, ouvinte da 104 FM, você que está na sua casa, você que está no seu trabalho, você que está na sua empresa, você que está em alguma parte da nossa cidade, Itaperuna, estado do Rio de Janeiro, ouvindo a nossa programação, você que está ouvindo pelo rádio em 104,9, ouvindo pela internet, pelo aplicativo, nas plataformas iOS e Android, ouvindo também pelo site do radios.com, radios.net. Que alegria, que bênção ter você aqui com a gente, ouvindo a nossa programação. A nossa programação, ela é feita, ela é produzida com muito amor, com muito carinho, com muita gratidão e alegria para Deus, para você, para o avanço do Evangelho, para que a palavra do Senhor chegue até você, para que esse som chegue até você, aí onde você está ouvindo a nossa programação. E aproveitando também a abertura do programa, eu preciso mandar um abraço com muito carinho para vocês que trabalham nas obras em Itaperuna, né? Nós temos tantos pedreiros, serventes, ajudantes, né, de obras ouvindo a nossa programação. Deus abençoe vocês em nome de Jesus. Mandar um abraço com muito carinho para quem trabalha com Uber, que ouve, né, a 104 FM. Vocês também estão aí sempre ouvindo a nossa programação no seu carro, no Uber, no táxi. Vocês motoristas, taxistas, caminhoneiros. Gente, são muitas pessoas ouvindo a 104 FM Novo Som. Então, todos vocês fazem parte desse nosso bom dia, gente querida. Um bom dia para vocês, com a bênção de Deus, com a alegria do Senhor, com a força do Senhor, com tudo que Deus tem preparado para vocês, para cada um de nós, neste novo dia. Amém? Nós vamos vivendo um dia de cada vez. Eu sempre digo isso, e eu sempre falo isso e posto isso. É um dia de cada vez, é um milagre por dia e é Deus conosco em todos os dias da nossa vida. E se não fosse o Senhor, nós jamais suportaríamos aquilo que nós temos suportado, né, todos os dias da nossa vida. A cada dia vem uma luta, a cada dia vem um desafio, mas nós temos um Deus que nos fortalece, que nos sustenta, que abre portas, que providencia tudo. Um Deus que está no comando, no controle de toda e qualquer situação. Então, creia nisso, em nome de Jesus. Coloque seu coração na presença de Deus, coloque sua confiança no Senhor nosso Deus, coloque a sua esperança no Senhor nosso Deus. Ele te conhece, Ele chama você pelo seu nome, Ele conhece você, Ele sabe exatamente aquilo que você precisa, Ele sabe exatamente aquilo que todos nós, cada um de nós, precisamos. Então, nós devemos viver este novo dia com essa expectativa e com essa confiança e com essa certeza de que o Senhor, nosso Deus, Ele está no controle da nossa vida. No dia de hoje, vamos viver este novo dia na presença do Senhor nosso Deus. Nós temos esse novo dia pela frente e Deus estará conosco e nós oramos: vem conosco, Senhor, neste novo dia. Amém? E Ele estará conosco. A palavra de Deus diz isso lá em Mateus, que o Senhor Jesus estará conosco, está conosco e estará conosco todos os dias até a consumação dos séculos, até o fim dos tempos. Então nós temos que ter essa certeza em nosso coração e não deixar que as mentiras do inimigo, que as palavras malditas das pessoas, que aquilo que não é do Senhor, entre em nosso coração e em nossa mente. E vamos viver este novo dia revestidos do amor de Deus, da armadura do Senhor, da presença do Espírito Santo em nossa vida. Então, bom dia, gente querida. Bom dia para você. Bom dia mesmo, em nome de Jesus. Deus te abençoe. Nós vamos juntos até o meio-dia. Daqui a pouquinho tem a primeira edição do Sucesso em Dois Tempos, do Plex 104. Logo após, eu já divulgo para vocês a pergunta de hoje, do nosso desafio bíblico. E também eu quero mandar o nosso abraço para você que está aniversariando hoje, para você que vai fazer aniversário nesse mês de maio, para

0: Você que comemora uma data importante, uma data especial, Deus te abençoe poderosamente em nome de Jesus. Se não me falha a memória, eu quero mandar um abraço aqui com muito carinho para a tia Fátima, a esposa do Valtinho, a mamãe da Priscila e do Wellington, que está aniversariando hoje, que mora lá no Lions. Um beijo para você, tia Fátima. Deus te abençoe. Parabéns, felicidades. Eu sei que ela faz aniversário nesses dias agora. Eu acredito que seja hoje, dia 13 de maio, mas eu ainda não confirmei com ela aqui pelo WhatsApp. Mas eu quero mandar um abraço aqui com muito carinho, não só para a tia Fátima, mas para todos vocês, aniversariantes do mês de maio. Parabéns, felicidades, muita saúde, Deus abençoe poderosamente em nome de Jesus. E você que comemora ou celebra outra data importante, outro momento especial, uma bênção alcançada, um momento importante na sua vida, gratidão ao Senhor por isso. Então, viva este novo dia na presença do Senhor nosso Deus e ouvindo aí a 104 FM. Voltamos com a primeira edição do Sucesso em Dois Tempos, do Plex 104. Bom dia, gente querida!
1: Bom dia!

Esse é o dia que Deus fez para nós. Todos os dias, a cada manhã, as misericórdias dele, do Deus eterno, se renovam sobre cada um de nós. Eu não vou desperdiçar o dia de hoje com coisas vãs. Esse é o dia que Deus fez para nós. Bom dia!

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4: Ok, bom dia, Deus te abençoe. Vem chegando a primeira edição do Sucesso em Dois Tempos, Duplex 104.
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4: Na primeira edição do Sucesso em Dois Tempos, do Plex 104, tem Paulo César Baruque em Dois Tempos pra você. O primeiro sucesso, Deus Está, e o segundo sucesso, Na Casa. Quem participa com a gente é a Joseli, lá do bairro Niterói. Oi, Joseli, um abraço pra você, minha querida. Ela oferece com muito carinho para Kéria Barbosa, lá do loteamento João Bedim, e para todos da Segunda Igreja Batista em Itaperuna. Um abraço para você, Joseli. Deus abençoe você e a sua família, em nome de Jesus. Mandar um abraço aqui também com muito carinho para a Líbia. A Líbia, lá da Segunda Igreja Batista, e toda a sua família. Oi, Líbia! Esses dias atrás nós conversamos um pouquinho pelo WhatsApp e a Líbia enviou uma mensagem pra gente dizendo que ouve a rádio todos os dias. Então, um abraço pra Líbia, lá da Segunda Igreja Batista em Itaperuna. Obrigada pelo carinho, pela audiência. A participação também vem, é claro, das mães e dos pais do Desperta Débora e Homens de Coragem. Eles nunca se esquecem dos filhos de oração, filhos do coração, dos filhos biológicos, os filhos, né, os internos e funcionários do presídio e da casa de custódia. Um abraço aí para vocês. Obrigada pelo carinho, pela audiência. Noêmia, do centro da cidade, oferece para os ouvintes, para sua família, para todos do setor de patologia e laboratório do Hospital São José do Avaí. Um abraço aí para vocês. Obrigada pelo carinho, pela audiência. Deus abençoe cada um de vocês, em nome de Jesus. A Selma Maria Lopes da SEAB vai fazer aniversário amanhã. Um abraço para você, irmã Selma Maria Lopes da SEAB. Ela oferece o duplex para os ouvintes, para sua família, também para o esposo João Batista, para os seus vizinhos, para os amigos e irmãos que estão ouvindo a 104 FM Novo Som e para todos que participam aí do Desafio Bíblico. E já já eu vou divulgar para vocês a pergunta de hoje do nosso Desafio Bíblico. Participação da Selma Lopes da SEAB. Vai fazer aniversário amanhã. Parabéns, felicidades. Deus abençoe poderosamente em nome de Jesus. Paulo César Baruque, em Dois Tempos para você.

Muito bem, agora 9h45 na 104, Paulo César Baruque em Dois Tempos para você, na primeira edição do Sucesso em Dois Tempos, Duplex 104, que volta 11h20 da manhã. A partir de agora, você vai participar do nosso desafio bíblico.

Minha gente querida, bom dia. Deus abençoe a vida de vocês poderosamente. Vem participar aqui do nosso desafio bíblico. Você pode participar pelo 9984-9004, DDD22 ou Área 22. Você pode participar pelo grupo do Desafio Bíblico no WhatsApp. Você querendo entrar neste grupo, você pode solicitar o link de acesso pelo WhatsApp da Rádio 104 FM. E você pode participar também pelas redes sociais da FM Novo Som. Nós estamos aqui num capítulo maravilhoso, incrível, onde nós vemos aqui a manifestação também do poder de Deus sobre a vida de Elias e sobre os temas que são tratados aqui em 1 Reis, no capítulo de hoje, que fala sobre a fuga de Elias para Oreb, fala sobre o Senhor aparece a Elias e fala também sobre o chamado de Eliseu. E a pergunta é a seguinte: aonde estava Eliseu quando Elias o chamou e o encontrou? Aonde estava Eliseu quando Elias o chamou e o encontrou? Eliseu era filho de Safate. Ele estava em um determinado lugar quando Elias passou e o chamou, né? E ele começou a estar acompanhando Elias, né, em suas missões, digamos assim, para você poder entender. Então, essa é a pergunta de hoje do nosso desafio bíblico. Aonde estava Eliseu quando Elias passou? A Bíblia diz aqui que então Elias saiu de lá e encontrou Eliseu, filho de Safate. Aonde estava Eliseu quando Elias passou por lá, viu Eliseu e Eliseu começou a estar junto com Elias nas missões, nas situações ali que vem nos próximos capítulos mostrando pra gente? Vem participar, vem responder, vem aprender

0: a palavra do Senhor aqui na FM Novo Som. Como eu disse para vocês, o capítulo de hoje, ele traz os subtítulos, né? A fuga de Elias para Oreb, fala sobre o Senhor aparece a Elias e fala sobre o chamado de Eliseu. E a pergunta é, aonde estava Eliseu quando Elias o encontrou? Elias saiu de um determinado lugar, né? Que você que está acompanhando com a gente aí o Desafio Bíblico sabe, e encontrou Eliseu, que era filho de Safate. Em que lugar, aonde estava Eliseu quando Elias passou por ele e ele começou ali a estar junto com Elias, caminhando junto com Elias, seguindo ali Elias em suas missões? Vem participar, vem responder, vamos aprendendo essa maravilhosa palavra do Senhor aqui na FM Novo Som. 24 horas no ar com você, 24 horas no ar abençoando a sua vida. Bom dia, gente querida!
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3: Ok, bom dia, Deus te abençoe, em nome de Jesus, obrigada pelo carinho, pela audiência. Vamos juntos aqui pela 104 FM, novo som. Os nossos ouvintes já estão ligados e respondendo o desafio bíblico corretamente. Vem participar você também, participando aqui com a gente. A Maria Antunes, do bairro Vinhosa, Guaritá. Bom dia, Aline. A paz do Senhor Jesus para todos vocês da Rádio 104 FM, para os ouvintes. Que Deus abençoe vocês, que Jesus os abençoe, em nome de Jesus. Essa é a resposta do desafio bíblico. Tá certa a resposta, Maria Antunes, do bairro Vinhosa, Guaritá. Bom dia e a paz do Senhor Jesus também. A Raquel de Lima, da SEAB, participa com a gente, oferece os próximos louvores para os ouvintes, para a sua família, para toda a equipe 104 e deseja a todos um bom dia e a paz do Senhor Jesus. Bom dia para você também, Raquel, a paz do Senhor Jesus. Aliás, bom dia para todo mundo, a paz do

Senhor Jesus, a graça e a paz do Senhor Jesus. Obrigada pelo carinho, pela audiência. Kéria Barbosa, da Cidade Nova, respondeu o desafio de hoje corretamente. Geraldino Gonçalves, do loteamento João Bedim, respondeu também o desafio bíblico de hoje corretamente. A Célia Marçal, do Lions, respondeu o desafio de hoje corretamente. Tá certa a resposta, gente querida? Tá certa a resposta, Célia Marçal? Certa resposta. Tá todo mundo respondendo aqui o desafio bíblico de hoje corretamente. Obrigada pelo carinho, pela audiência. Deus abençoe cada um de vocês em nome de Jesus. A Líbia enviou mensagem aqui pra gente. Aline, obrigada. Estou ouvindo a 104 FM Novo Som, minha querida. Estou te ouvindo. Essa rádio é uma bênção na minha vida, na vida de muitos. Muito obrigada pelo alô. Um beijo. Estou ligadinha na rádio todos os dias mesmo. Um abraço para você, Líbia. A Líbia Cabral, da Segunda Igreja Batista em Itaperuna. Um abraço para você, Líbia, e para toda a sua família, para todos vocês aí. Obrigada pelo carinho, pela audiência. A Kéria Barbosa, da Cidade Nova, oferece o próximo louvor especialmente para irmã Joseli, a dona Joseli, lá da Segunda Igreja Batista em Itaperuna. Um abraço aí para Joseli, da Segunda Igreja Batista em Itaperuna, para Líbia Cabral, da Segunda Igreja Batista em Itaperuna. Um abraço também para Kéria Barbosa, da Cidade Nova. A Kéria Barbosa, da Cidade Nova, oferece o próximo louvor com muito carinho, especialmente para os ouvintes e para a irmã Joseli, para a dona Joseli, da Segunda Igreja Batista em Itaperuna. Fernanda Brum e Estela, Elias e Eliseu. Uma canção que tem tudo a ver com o capítulo de hoje. Bom dia, graça e paz. Música.

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1: Muito bem, bom dia. 10 horas mais 5 minutos. Nós ouvimos aqui a canção com Fernanda Brum e Eishla, e a canção Elias e Eliseu. Eu disse que essa canção tem tudo a ver com o capítulo de hoje, mas não. Ela começa, né? Ela nos mostra um pouco sobre o capítulo de hoje, mas é mais pra frente que Elias transfere, né, a capa para Eliseu, e nós vamos aprender isso ainda mais para frente. Acredito que é em 2 Reis, se eu não me engano. 2 Reis, capítulo 2, capítulo 3, mas ainda estamos em 1 Reis. Então, abra sua Bíblia, vem participar com a gente. Nós estamos em 1 Reis, no capítulo em que fala sobre a fuga de Elias para Oreb, fala sobre o Senhor aparece a Elias e fala sobre o chamado de Eliseu. E eu vou repetir para vocês aqui a pergunta de hoje do nosso desafio bíblico. Vem participar, vem responder, vamos aprendendo juntinhos a palavra do Senhor aqui na FM Novo Som. Estamos ainda em 1 Reis. Na verdade, nós estamos já caminhando aqui para a reta final do livro de 1 Reis, e eu quero você participando com a gente, aprendendo a palavra do Senhor.
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1: Então, gente querida, a pergunta de hoje é a seguinte: aonde estava Eliseu quando Elias passou por ele? Eliseu viu Elias e o começou a seguir. E dali em diante, os dois começaram a caminhar juntos. E Eliseu se tornou o seu auxiliar. Mas aonde estava Eliseu quando Elias passou por ele? Né? O chamado, essa parte aqui é onde fala sobre o chamado de Eliseu. A Bíblia diz que Elias passou ali por ele, encontrou Eliseu, filho de Safate, e ele estava ali em um determinado lugar. Aonde estava Eliseu quando Elias passou e imediatamente, né, Eliseu entendeu o chamado de Deus para a vida dele e começou a caminhar junto com Elias. E ele acabou se tornando o auxiliar de Elias. A Bíblia diz isso para a gente. Vem participar com a gente, vem responder o desafio bíblico. Vamos aprendendo a palavra do Senhor aqui na FM Novo Som. Estamos no livro de 1 Reis. Participe com a gente, responde o desafio bíblico e venha aprender a palavra do Senhor. Bom dia, gente querida.
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Deus te abençoe. Hoje é quarta-feira, dia 13 de maio do ano 2026. Por aqui nós começamos a edição de hoje da Caravana de Louvores da 104 FM Novo Som. Quem participa com a gente é o José Adilson Boechat, do bairro Vinhosa. Um abraço para você, José Adilson Boechat, para Cristina, para toda a sua família. Em nome de Jesus, Deus os abençoe poderosamente. E ele enviou para a gente uma mensagem para todos nós aqui da 104 FM, para os ouvintes e aqui no grupo do Desafio Bíblico também. Que mensagem bonita! Hoje é quarta-feira, dia 13 de maio. Que hoje Deus acalme sua mente e renove suas forças. Não deixe os problemas roubarem a sua esperança. O céu nunca esquece das orações feitas com fé. O céu nunca esquece das orações feitas com fé. Coisas boas estão sendo preparadas para você. Que o seu dia seja leve e abençoado, cheio de coisas boas. Amém. Um abraço para você, José Adilson Boechat, do bairro Vinhosa. Um abraço para Cristina, para sua família, para todos vocês. Obrigada pelo carinho, pela audiência. E também quero aproveitar e agradecer aqui a todos os ouvintes que estão aqui no grupo do Desafio Bíblico, né?

enviando tantas mensagens bonitas, tantos versículos da Bíblia, participando com a gente. Deus abençoe vocês poderosamente. Às vezes não dá tempo de ler todas no ar, mas a gente sempre lê, a gente sempre tenta responder, colocar um coraçãozinho, colocar um joinha, agradecer aqui, digitando, enviando mensagem, mas eu tento ler todas que eu consigo aqui no ar pela manhã. Então, um abraço para vocês e obrigada por tanto carinho, por tanto amor, por tantas demonstrações de afeto, respeito, consideração e amor por cada um de nós aqui da Rádio 104 FM. Vamos então com a caravana de louvores de hoje, do José Adilson Boechat, do bairro Vinhosa. Um abraço para você, meu irmão, e obrigada pela sua participação. Caravana de louvores para você na 104. A de hoje é do José Adilson Boechat, do bairro Vinhosa, oferecendo para sua esposa Cristina, para os ouvintes, para sua família, para todos que estão participando do Desafio Bíblico, para todos do grupo do Desafio Bíblico, para todos que estão ligados na 104 FM. Bom dia, graça e paz. Música.

0: Agora são 10h35, bom dia, graça e paz, Deus te abençoe. Ouvimos aí a edição de hoje da Caravana de Louvores da 104 FM. A de hoje foi do José Adilson Boixá, do bairro Vinhosa. Caravana de Louvores volta amanhã. Bom dia, gente querida.
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3: Muito bem, bom dia, são 10 horas mais 43 minutos aqui na 104 FM Novo Som. Bom dia para você, obrigada pelo carinho, pela audiência. Eu vou repetir aqui o desafio bíblico de hoje para você participar, para você responder, para você aprender junto com a gente a palavra do Senhor na FM Novo Som. Você pode participar pelo grupo do Desafio Bíblico, pelas redes sociais da FM Novo Som e também pelo nosso WhatsApp, DDD 22 ou área 22 99. 984-9004.
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3: Quarta-feira, dia 13 de maio do ano 2026, nós estamos aqui na Palavra do Senhor, no livro de 1 Reis, em que fala pra gente sobre a fuga de Elias para Horebe. Fala sobre quando o Senhor aparece a Elias e fala sobre o chamado de Eliseu. E a pergunta de hoje é justamente aqui, nessa parte em que fala sobre o chamado de Eliseu. Aonde estava Eliseu quando Elias passou perto dele, por ele, ali no meio do caminho? E dali em diante, Eliseu começou a seguir, né, a caminhar junto com Elias, se tornando assim o seu auxiliar. Essa é a pergunta de hoje do nosso desafio bíblico. Leia com atenção, você tem tempo ainda de participar com a gente, de responder o desafio bíblico. Abra aí a sua Bíblia ou acesse o aplicativo de Bíblia. Não vai no Google, vai na sua Bíblia, começa a folhear a sua Bíblia, começa a acessar o seu aplicativo de Bíblia em 1 Reis para você participar com a gente. Então nós estamos no capítulo de 1 Reis, que fala sobre a fuga de Elias para Horebe, fala sobre quando o Senhor aparece a Elias e fala sobre o chamado de Eliseu. Aonde estava Eliseu quando Elias passou

0: dele ali no meio do caminho, nesse determinado lugar, Eliseu viu Elias e assim entendeu o chamado de Deus para a vida dele. E ele dali em diante começou a caminhar, né, junto com Elias, se tornando seu auxiliar. Essa é a pergunta de hoje do nosso desafio bíblico. Vem participar, vem responder, vem aprender a palavra do Senhor aqui na FM Novo Som, 24 horas no ar. 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
5: Ok, bom dia. 10 horas mais 52 minutos. Confirmando a hora certa para você. Minha gente querida, como é bom ter você aqui com a gente ouvindo a 104 FM Novo Som. Obrigada pelo carinho. Obrigada pela audiência. Deus abençoe cada um de vocês poderosamente. Em nome de Jesus. Você que está ouvindo aí pelo rádio em 104,9, pela internet, no aplicativo, nas plataformas iOS e Android, nós estamos lá, é só baixar o aplicativo e também pelo site do radios.com, radios.net. Deus abençoe vocês em nome de Jesus. A Cleusa Ferreira do Lions respondeu o desafio bíblico de hoje corretamente. A participação aqui também na programação da 104, vem do José Adilson Boechat da Vinhosa, que participou com a gente aqui na Caravana de Louvores, enviou dois áudios aqui pra gente, agradecendo a Deus pela Caravana de Louvores de hoje, agradecendo a 104 FM pelos louvores da Caravana de Louvores de hoje, que foi a Caravana de Louvores dele. Amém. Um abraço para você, José Adilson Boechat. Aline, aqui em nossa casa, o nosso rádio para no horário de 19 horas a 22 horas, ligado sempre na 104 FM. Aqui em casa, nosso rádio para só no horário de 19 horas às 22 horas, ligado sempre na 104 FM. Obrigada, amém! Quase que 24 horas, né, José Adilson, ouvindo a nossa programação. Deus abençoe você e sua família, sua casa, toda a sua família. Em nome de Jesus. Mandar um abraço aqui também com muito carinho para Silvia, lá da Quinta Igreja Batista. Oi, Silvia. Deus te abençoe, querida. Verdade, lindos louvores na Caravana de Louvores de hoje. Amém. É, foram clássicos, né, da música evangélica, da música cristã, né? Os nossos ouvintes gostam também. Deus abençoe vocês. Maria Aparecida, da Cidade Nova. A Cidinha Araújo, da Cidade Nova, respondeu o desafio bíblico de hoje também corretamente. Obrigada pelo carinho, pela audiência. Deus abençoe cada um de vocês em nome de Jesus. A Cleusa Ferreira, do Lions, enviou uma mensagem para a gente, aqui no grupo do desafio bíblico, uma mensagem bonita. Hoje é quarta-feira, uma quarta-feira com bênçãos e vitórias para você e sua família. Que Deus ilumine cada passo do seu caminho. Bom dia, amém. Obrigada pelas mensagens, são muitas mensagens lindas, né, que os nossos ouvintes estão enviando para a gente. Deus abençoe vocês em nome de Jesus. A participação aqui também na programação da 104, vem da Lígia Gomes, do Niterói, respondeu o desafio de hoje corretamente.

0: oferece os próximos louvores para os ouvintes, para sua família, para todos da Segunda Igreja Batista em Itaperuna, para a equipe azul da Segunda Igreja Batista em Itaperuna, para sua amiga Cleusa Ferreira do Lions, para os netinhos Davi, Anne e Daniel, para o seu amigo, irmão em Cristo, Olivácio da Fonseca e sua família, para todos que estão ligados na FM Novo Som. Beijos para vocês. Um beijo para você também, Lígia Gomes, do Niterói. Ela respondeu o desafio bíblico de hoje corretamente. Participando aqui também na programação da 104, a Joana Dark Andrade, do bairro Carulas, respondeu o desafio de hoje corretamente. Deseja a todos um bom dia, a paz do Senhor Jesus. Está certa a resposta, irmã Joana Dark Andrade. Bom dia para você também, a paz do Senhor Jesus. Obrigada pelo carinho, pela audiência. A Cleusa Ferreira do Lions, além de responder o desafio de hoje corretamente, oferece os próximos louvores para os aniversariantes do mês de maio, para a tia Fátima do Lions, que está aniversariando hoje, para os ouvintes, para sua família, para os moradores do Lions, também para o Jorginho da Quitanda, para o Renato, que trabalha como caminhoneiro, né, fazendo entregas. Ele vem ouvindo a 104 FM Novo Som pela internet até chegar em Itaperuna e ouve a 104 pela internet, ouve no caminhão, né, no rádio do seu caminhão. Um abraço para o Jorginho da Quitanda, para o Renato, Deus abençoe vocês. Ela oferece também para a Lígia Gomes do Niterói e sua família, para o José Carlos Pacheco do Marcatempo e sua família, para os moradores do Lions e também para Regina Bussade do Lions, para o Rodolfo Sampaio do Lions, para Ângela, para Juraci, para Kátia, para Dona Elza, para Laurides Venuto, para todos que curtem a 104 FM Novo Som. A participação ainda aqui vem pelo áudio do José Carlos Pacheco do Marca Tempo. Ele participa com a gente pelo áudio, então vamos lá, ele já respondeu o desafio bíblico de hoje e você ouve a Novo Som ouve você e nós vamos ouvir a participação do José Carlos Pacheco do Marca Tempo. Nós vamos ouvir a canção Em Destaque com o Valdeci Aguiar e a canção Amigos vai para todos vocês que estão ouvindo aí a nossa programação. Obrigada pelo carinho, pela audiência. Deus abençoe cada um de vocês em nome de Jesus. Vamos lá? Você ouve a Novo Som? E a Novo Som ouve você e você ouve a participação do José Carlos Pacheco do Marca Tempo. Já já tem mais participações aqui na 104 FM.
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2: Eu gostaria de ouvir um hino de novo com amigos, né? E ofereço para minha companheira Alice Duarte, Gisela Ângela da Seabra, minha amiga Josinha do Laios, sua família, para todos os amigos aí, né, que estão ouvindo a rádio, os que são e que não são, que são cristãos e que não são também, que estão curtindo a rádio, para você, para a Aline aí, toda a sua família aí, em nome do Senhor Jesus Cristo.

0: ouvimos a canção com Marquinhos Gomes e Valdeci Aguiar e a canção Amigos para Sempre. Canção bonita para você na 104 FM Novo Som. Nós vamos para o apoio cultural e voltamos com o Ministério Trazendo a Arca, a Marca da Promessa, Júlia Vitória, De Dentro para Fora, Gabriela Rocha, O Hino da Vitória e mais lindas canções para você em nossa programação. Bom dia, gente querida.
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0: especial para você, ouvinte da 104 FM Novo Som. E por falar em abraço especial, por falar em ouvintes, mandar um abraço aqui mais uma vez, que eu consegui confirmar a data do aniversário da tia Fátima Ferreira, lá do Lions, a esposa do tio Valtinho, a mamãe da Priscila, a mamãe do Wellington. Deus abençoe vocês em nome de Jesus. Parabéns para você, tia Fátima. Um grande abraço de todos nós aqui da FM Novo Som. Nós te amamos muito e nós celebramos essa data muito especial, que é o seu aniversário. Deus te abençoe, muitos anos de vida, muita força, saúde e esperança. Tudo de maravilhoso da parte de Deus para a sua vida e para a sua família tão bonita e abençoada. Então hoje é o aniversário da tia Fátima Ferreira do Lions. Ela mora lá no Lions e comemora hoje mais um ano de vida. A participação na programação da 104 vem da Cleusa Ferreira do Lions. Ela oferece as próximas canções com muito amor e carinho para a tia Fátima Ferreira do Lions, que está aniversariando hoje. Parabéns, minha querida. Deus continue te abençoando em nome de Jesus. Nós temos aqui mais participações, os nossos ouvintes participando também pelo WhatsApp, onde você ouve a Novo Som e a Novo Som ouve você. Você participa com a gente pelo WhatsApp, DDD22, WhatsApp 99849004. Gente querida, 11 horas mais 12 minutos, tem mais participações aqui chegando na 104 FM. Ione Poubel, do bairro Vinhosa, bom dia para vocês, Aline, Deus abençoe vocês. Estou na escuta, um abraço para você, Ione Poubel, do bairro Vinhosa. Oferece as próximas canções para os ouvintes, para sua família, para o grupo de pedal Princesas do Pedal, para os irmãos da Igreja Metodista Central de Itaperuna, para todos que estão ouvindo a 104 FM, para todas as suas amigas, para todo o povo de Deus, para toda a equipe 104, um abraço para você, Ione Poubel, do bairro Vinhosa. Obrigada pelo carinho, pela audiência. Geraldino Gonçalves, do loteamento João Bedim, e Cleusa Ferreira, do Lions, responderam o desafio bíblico de hoje também corretamente. Nós temos aqui a participação também da Thaís, lá de Cardoso Moreira. Ela oferece com muito carinho para Urian, de Cardoso Moreira. Um abraço para você, Thaís. Um abraço para você, Urian, de Cardoso Moreira. Um abraço para todos vocês em Cardoso Moreira. Obrigada pelo carinho, pela audiência. Deus abençoe cada um de vocês em nome de Jesus. A participação aqui também na programação da 104 é da Elcileda Pains da Vinhosa. Ela quer ouvir as próximas canções e oferece para os ouvintes, para a sua família. Aline, estamos vivendo um momento muito difícil, pela força de Deus, muito triste. Meu sobrinho não sobreviveu, mas Deus está no controle de toda e qualquer situação. Quero ouvir uma canção do Fernandinho, ele gostava muito das canções, ele amava as canções do Fernandinho. Um abraço da Elcileda Pains da Vinhosa. Elcileda, um abraço para você, minha irmã. Nós oramos, né, pelo seu sobrinho. Estamos orando por você, pela sua família, por toda a família, para que Deus ajude, console, conforte, dê forças, em nome de Jesus. E vamos ouvir aí as canções, né, as próximas canções, e vamos ouvir também Fernandinho no Duplex 104. É a participação da Elcileda Pains, do bairro Vinhosa. Deus te abençoe, minha irmã, e abençoe, conforte, sustente toda a sua família nesse tempo, em nome de Jesus. Nós temos aqui duas participações pelo WhatsApp. Você ouve a Novo Som, a Novo Som ouve você. A participação da Luzia Curti, da SEAB, e do José Adilson Boixá, do bairro Vinhosa. Vamos lá? Você ouve a Novo Som e a Novo Som ouve você.
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2: Bom dia, Aline, aqui é a Luzia Curti Alves, do bairro SEAB. Gostaria de ouvir o hino da Gabriela Rocha, o hino da Vitória. Ofereço para todos que estiver ouvindo, todos da rádio, e para todos meus filhos e netos, que Deus abençoe, né, grandemente nossas vidas. Tenho recebido muitas bênçãos, a poder de oração, assisto, e ouço todo dia a rádio FM 104. Tenha um bom dia.

Bom dia, amados irmãos do grupo Desafio. Obrigado, senhor, por esse dia lindo. Aline, Lucas, a caravana que vocês colocaram para mim hoje está linda. Muito linda mesmo. Só Deus mesmo dá muita saúde, muita paz a vocês e continue na batalha, tá? Estamos sempre juntos, orando por vocês. Muito obrigado, estamos alegres. Obrigado, Deus, primeiramente. Obrigado, Lucas, Aline. Muito linda, tá? Muito linda.

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0: Agora são 11 horas mais 31 minutos na 104 FM Novo Som. Bom dia, gente querida. Gabriela Rocha, o hino da vitória. Ouvimos também na sequência Júlia Vitória, de dentro para fora. E ainda Ministério trazendo a arca, a recordação para você na 104 FM, a marca da promessa. Ótimo dia para você que está com a gente na 104 FM Novo Som. Obrigada pelo carinho, pela audiência. Deus abençoe vocês em nome de Jesus. A participação aqui vem da Selma Maria Lopes da Ciab. Vai fazer aniversário amanhã. Um abraço para você, irmã Selma. Selma Maria Lopes da Ciab. Ela oferece os últimos louvores da programação com muito carinho para os ouvintes, para sua família, para o seu esposo João Batista, para todos do grupo Desafio Bíblico e já agradecendo a Deus por mais um ano de vida. Em nome de Jesus, amém. Um abraço para você, irmã Selma Maria Lopes da Ciab. Gente querida, todo mundo respondeu o desafio bíblico de hoje corretamente, baseado em 1 Reis, capítulo 19, do versículo 19 ao 21, nessa quarta-feira. Onde estava Eliseu quando Elias passou por ele? E dali em diante ele se tornou amigo de Elias, né, e seu auxiliar, e começou a caminhar junto com Elias. Vamos para a palavra? 1 Reis, capítulo 19, do versículo 19 até o versículo 21, o chamado de Eliseu. Então Elias saiu de lá, encontrou Eliseu, filho de Safate. Ele estava arando com 12 parelhas de bois e estava conduzindo a 12ª parelha. Elias o alcançou e lançou sua capa sobre ele. Eliseu deixou os bois e correu atrás de Elias. Deixa-me dar um beijo de despedida em meu pai e minha mãe, disse, e então irei contigo. Vá e volte, respondeu Elias. Lembre-se do que lhe fiz. E Eliseu voltou, apanhou a sua parelha de bois e os matou. Queimou o equipamento de arar para cozinhar a carne e deu ao povo, e eles comeram. Depois partiu com Elias, tornando-se o seu auxiliar. Essa foi a resposta de hoje do nosso desafio bíblico. 1 Reis, capítulo 19, do versículo 19 ao 21. Obrigada pelo carinho, pela audiência. Deus abençoe cada um de vocês em nome de Jesus. Vem aí o apoio cultural e logo após a segunda e última edição do Sucesso em Dois Tempos, do Plex 104, tem Fernandinho em Dois Tempos para você. Um grande abraço, gente querida.
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0: Valeu, Giovanni, até amanhã.

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0: 10h51 na 104 FM. 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

0: Meio-dia e 20.
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7: Meio-dia e 25.

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2: Meio-dia e 42.
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4: Numa aldeia africana, num povoado africano, de costumes estranhos, um pregador abriu uma igreja. Mas o povo era muito supersticioso. Tinham medo do trovão, do raio, do relâmpago. Tinham medo da lua, do sol. Reverenciavam deuses estranhos. E este pastor começou a trabalhar naquela aldeia pregando o evangelho, e muitas pessoas começaram a aceitar Jesus como Salvador, e vidas na aldeia começaram a ser transformadas. Este pastor então começa a construir uma igreja para consolidar ali a presença de Cristo e conquistar um território para o Senhor Jesus. Mas ele não tinha recursos, não tinha como construir aquela igreja. Mas ele falou: eu vou fazer pela fé, eu vou conseguir. E ele foi pedindo ajuda das pessoas que frequentavam a igreja. E havia até alguém que tinha mais posse. Porém, apesar dos apelos do pastor, ninguém ajudava. Entristecido porque o povo estava sendo curado pelo Senhor Jesus, estava sendo liberto e salvo pelo Senhor Jesus, e vendo que o povo não contribuía para a obra de Deus, o pastor fez um desabafo diante da igreja e fez um último apelo para que as pessoas ajudassem na construção daquela igreja. No dia seguinte, uma jovem procura o pastor e traz para ele uma contribuição extraordinária, de grande valor. E diz: pastor, atendendo o seu apelo, aqui está a importância, que é a minha contribuição para a construção do nosso templo. O pastor, vendo que era uma grande quantia, olhou para a moça, que era tão simples e humilde, e a princípio pensou até que ela tivesse roubado aquele dinheiro. E o pastor pergunta: mas como você, sendo tão pobre, está fazendo uma oferta tão grande? A moça disse ao pastor o seguinte: pastor, eu realmente não tenho recursos para fazer nenhuma oferta pequena à igreja. Mas como a igreja precisava muito do

o auxílio. E como aqui, no nosso país, aqui na África, existe escravidão, eu me vendi como escrava. E o dinheiro do meu preço, eu estou dando para que o evangelho seja pregado e vidas sejam libertas. E o pastor disse: você, para que as pessoas ficassem livres, você se tornou escrava. E ela disse: pastor, isso não é nada comparado com o que o Senhor Jesus fez por mim na cruz do Calvário. Ele se fez pecado para que eu ficasse livre dos meus pecados. A moça havia compreendido perfeitamente o que é o evangelho e o que Jesus fez por ela na cruz do Calvário. O Senhor Jesus, sendo rico por amor de nós, se fez pobre para que através da sua riqueza que ele outorgou, nós pudéssemos também ser ricos. O pastor, comovido, agradeceu aquela oferta daquela moça e narrou o fato à igreja durante uma reunião. A igreja ficou muito condoída com aquilo. E as pessoas que estavam com o coração endurecidos para ajudarem a obra de Deus começaram a fazer uma campanha intensa, não somente para ajudar a construir a igreja, mas para conseguirem uma quantia tal que pudessem novamente resgatar aquela escrava e comprar novamente a sua liberdade. E aquela campanha contagiou a aldeia e se espalhou por outras aldeias da África. E as pessoas, conhecendo aquela história do sacrifício daquela jovem, começaram a ajudar e a contribuir, e um grande fundo foi feito e construiu-se a igreja. E com o dinheiro obtido, resgataram aquela jovem da escravidão. Se não fosse o sacrifício daquela moça, se ela não tivesse sido uma imitadora do Senhor Jesus, o povo daquela aldeia continuaria escravizado nas superstições, na idolatria, na falsa religião. Mas por ela ter vivido o evangelho e ter imitado o Senhor Jesus, muitas vidas foram libertadas e transformadas, e o alcance ultrapassou a sua aldeia e conquistou almas nas aldeias vizinhas. É por isso que o evangelho declara: sede meus imitadores, como eu de Cristo. E mais bem-aventurada coisa é dar do que receber, declarou o apóstolo Paulo, lembrando-se das palavras do Senhor Jesus, ele mesmo, que para ter hoje milhões e milhões e milhões de almas salvas, ele fez a sua vida se perder. Ele que fez o gesto maior, dando a sua vida na cruz do Calvário, morrendo, para que hoje você também pudesse dar a sua vida para Deus. E ao invés de encontrar com a morte, encontrar com a vida. Grande é este mistério. Dai e dar-se-vos-á. Boa medida, recalcada, sacudida e transbordante, vos deitarão no vosso regaço. O Senhor Jesus era apenas um grão de trigo. Ele disse: se o grão morto não descer à terra, ele não gera vida. E assim o Senhor Jesus, sendo sepultado, gerou a vida 3 dias depois e se tornou a primícia dos que ressuscitam para a vida eterna.

Se você hoje está compreendendo esta palavra, bem-aventurado você é, bem-aventurada você é, porque mais tem Deus para te dar do que você.

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1: Meio-dia e 53.
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6: Uma e seis.

0: 1:19.
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0: 21h40. 104 FM Novo Som. 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

vezes que você disse: Senhor, é a última vez que eu tento. E quando menos esperou, já estava insistindo de novo, acreditando de novo. Já aconteceu isso? Por quê? Nem você sabe por que é que você não parou, já que tinha todos os motivos. Aí Deus está falando, é que o seu interior está sendo renovado.

estar ao seu lado e diga: você não vai parar. Não é porque você é bom o suficiente. Diga: mas é porque Ele te renova. Ele te renova. E quando você pensar que está fraco, o poder dEle se aperfeiçoa na tua fraqueza. Diga ao fraco: eu sou forte.

0: pastor, como é, papai? E o velho?
1: Aquela mulher que estava sentada do meu lado, lá no último banco. Você viu?
0: Vi, papai.
1: Aí o velho, ela sabe falar japonês?
0: E o pastor fala,
1: ah, papai, sabe nada. Aquela mulher foi uma mentira que entrou no final do culto um dia desses, fervendo com uma roupa séria. Jesus teve misericórdia e a salvou. E a igreja se reuniu, nós conseguimos pra ela sandálias, uma roupinha melhor pra ela vir cultuar a Deus. Por quê, papai? O pai dele disse...

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4: Duas e seis.

0: 12:20.
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0: 2:26.

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11: Três e sete.
12: Aleluia. Irmãos, eu perguntei a Jesus: Jesus, por que tu me escolheu? Logo eu, um maconheiro. um cheirador de cocaína, alguém que jogou o nome da família na lama. Eu perguntei: Deus, por que eu? Por que tu me escolheu? E Jesus me respondeu: porque eu escolho as coisas loucas deste mundo para confundir as sábias. Porque eu escolho aqueles que não são para confundir os que são. Porque eu escolho as coisas fracas e desprezíveis deste mundo para aniquilar as fortes. E durante este diálogo com Deus, Ele me deu uma canção nova. E eu vou cantar para você. Se acomoda aí no seu lugar, senta um pouquinho.

boca de Deus aqui nesta noite e emprestasse seus lábios ao Senhor e cantasse para a pessoa que está do seu lado: filho, eu quero tanto. Vamos lá. Filho, eu enxugar teu pranto, te fazer só meu. 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Eu te amo tanto, cante.

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3: FM 3:29.

0: 6:34.
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0: 3h42.
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5: 3:48.

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1: E vi um novo céu e uma nova terra, porque já o primeiro céu e a primeira terra são passados e o mar já não existe. E ouvi uma grande voz do céu que dizia: eis aqui o tabernáculo de Deus com os homens, pois com eles habitará e eles serão seu povo, e o mesmo Deus estará com eles e será seu Deus. Deus limpará de seus olhos toda lágrima, e não haverá mais morte, nem pranto, nem clamor, nem dor, porque já as primeiras coisas são passadas.

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0: Brasília, 19 horas.
1: Está no ar a Voz do Brasil. As notícias do governo federal que movimentaram o país no dia de hoje.
2: Olá, boa noite.
0: Boa noite para você que nos acompanha em todo o país.
2: Quarta-feira, 13 de maio de 2026.
0: E vamos ao destaque do dia: medida para conter a alta no preço do combustível.
2: O governo do Brasil anuncia subida.

0: Em razão dos conflitos no Oriente Médio.
1: A nova medida foi publicada agora há pouco em edição extra do Diário Oficial da União e vai garantir subsídios para a gasolina produzida aqui ou importada de outros países.
0: O valor do auxílio será definido por meio de portaria do Ministério da Fazenda.
2: Para conter a alta dos combustíveis provocada pela guerra no Oriente Médio, o governo do Brasil anunciou nesta quarta-feira uma subvenção aos produtores e importadores de gasolina. A expectativa é que essa subvenção reduz em até 62 centavos o preço do litro da gasolina ao consumidor após a mistura obrigatória de etanol. De acordo com Alexandre Silveira, ministro de Minas e Energia, o objetivo é tentar uma ação imediata sobre os preços dos combustíveis com resultados efetivos.
3: Nenhum outro país do mundo teve menor impacto do que o Brasil, exatamente porque nós fomos rápidos, proativos.
2: A nova subvenção começa pela gasolina, mas poderá ser estendida ao óleo diesel a partir de junho. Segundo o ministro do Planejamento, Bruno Moretti, a subvenção funcionará como um cashback do tributo fiscal. Isso significa que quando o importador ou produtor pagar o imposto, o valor será devolvido em forma de subvenção.
4: O que nós estamos colocando é que a gente devolve esse tributo como uma subvenção e essa devolução é uma espécie de cashback desse tributo, capaz de amortecer eventuais choques de preço, eventuais aumentos de preço de combustível.
2: Segundo o governo, a medida atenta uma sinergia entre o setor público e o setor privado. Apesar do impacto da guerra no aumento do preço do petróleo, o Brasil ocupa a posição favorável em comparação com outros países. De acordo com o ministro do Planejamento, Bruno Moretti, a estratégia de mitigação reflete a preocupação do governo do Brasil com a situação financeira das famílias.
4: O que a gente pretende aqui fazer é converter parcela dessa arrecadação adicional em medidas de mitigação dos impactos de preço, sempre resguardada a premissa da neutralidade fiscal.
2: As medidas utilizarão recursos do Orçamento Geral da União. A despesa mensal estimada é de 272 milhões de reais para cada 10 centavos de subvenção no litro de gasolina e de 492 milhões para cada 10 centavos de subvenção no litro do diesel. O secretário executivo do Ministério da Fazenda, Rogério Seron, explica que a medida será neutra do ponto de vista fiscal, porque a arrecadação com a receita do petróleo subiu.
5: É impossível neutralizar 100%, mas é possível sim atuar de forma rápida, eficiente, com inteligência e ter um bom desempenho, reduzir o impacto para a população.
2: A nova subvenção faz parte de uma série de medidas que o governo do Brasil tem adotado para conter a alta dos combustíveis provocada pela guerra no Oriente Médio. Em março, o governo zerou a tributação de PIS e COFINS sobre óleo diesel, além de aumentar a tributação sobre as exportações do combustível. Reportagem Gabriela Noronha.
1: Brasil contra o crime organizado. Um dos objetivos do plano anunciado pelo governo federal é fechar as fontes de financiamento das organizações criminosas no país.
0: E também quer impedir que os presídios brasileiros continuem servindo como centros de comando e recrutamento para facções criminosas.
1: Em entrevista ao programa Bom Dia Ministro, transmitido pela empresa Brasil de Comunicação, o ministro da Justiça e Segurança Pública, Wellington Lima, afirmou que a ideia é atuar contra o planejamento das organizações criminosas.
6: Nós vamos tirar da cadeia esta característica de escritório do crime. Realmente instituir padrões de excelência, como acontece no sistema prisional federal. E esse padrão de excelência envolve treinamento do pessoal, equipamento de raio-x, drones, equipamentos tecnológicos que aumentarão o padrão de segurança.
0: O programa tem foco ainda no combate ao tráfico de armas e ampliação das taxas de esclarecimento de homicídios.
1: A estratégia prevê investimentos que ultrapassam os 11 bilhões de reais.
0: Pois é, mas antes mesmo do lançamento do plano, o Brasil registrou o menor número de homicídios.

0: O texto principal do projeto, que cria restrições para pessoas condenadas por crimes sexuais contra crianças e adolescentes, como estupro de vulnerável, exploração sexual infantil e produção ou divulgação de pornografia infantil. A proposta altera a Lei de Execução Penal. Pelo texto aprovado, a Justiça poderá determinar o uso de tornozeleira eletrônica e estabelecer limites de circulação quando o condenado deixar o presídio ou estiver cumprindo pena em regime aberto. Essas restrições poderão impedir a aproximação da vítima e de sua família, escolas, creches, parques, praças e outros locais frequentados por crianças. O condenado também poderá ser proibido de trabalhar em atividades voltadas ao público infantil, pedir guarda ou adoção de menores, morar em locais com crianças que não sejam seus filhos ou enteados e manter contato com menores de 14 anos por meios digitais sem autorização judicial. O relator do projeto, o deputado Kim Kataguiri, do Missão de São Paulo, defendeu que o objetivo é reduzir o risco de reincidência e criar mecanismos permanentes de proteção a crianças e adolescentes.
1: A gente impõe medidas penas restritivas de direito para pedófilos, a gente impede que o pedófilo tenha uma creche, tenha um parquinho, seja dono de qualquer estabelecimento frequentado ou que tenha como clientela crianças, adolescentes.
0: Outro ponto previsto é a obrigação de comunicar formalmente ao cônjuge ou companheiro sobre a condenação e as restrições vigentes. Para concluir a votação, ainda falta os deputados votarem uma modificação que amplia a medida também para menores acusados de crimes sexuais contra crianças e adolescentes. A emenda, apresentada pelo deputado Marcel Van Hatten, do Novo, do Rio Grande do Sul, altera penalidades previstas no Estatuto da Criança e do Adolescente. O debate sobre esse ponto gerou polêmica entre os parlamentares. A votação do texto principal chegou a ser suspensa. A emenda amplia de 3 para 6 anos o prazo máximo de internação de adolescentes que pratiquem atos infracionais com violência. E nos casos análogos a crimes hediondos, o prazo pode chegar a 12 anos. A emenda também prevê transferência para estabelecimento prisional comum quando o adolescente atingir a maioridade durante o cumprimento da medida socioeducativa em local separado dos detentos comuns. O deputado Marcel Van Hatten defendeu que os deputados se manifestem em votação nominal.
2: Se eles quiserem votar a favor de criminoso hediondo, vota a favor, mas deixa votar. Que acordo é esse que nós do Novo temos que retirar um destaque que é para punir melhor aqueles que são criminosos, porque senão não voto o resto do texto. Eu não vou admitir passar pano para esse tipo de bandido, não. Não vou retirar o meu destaque nem o pedido de nominar. Isso é um direito nosso.
0: A votação do projeto, que cria restrições para condenados por crimes sexuais contra crianças e adolescentes, ainda precisa ser concluída pelos deputados antes de a proposta seguir para o Senado. Da Rádio Câmara de Brasília, Daniele Lessa.
3: Política. Clarissa Tércio, do PP de Pernambuco, protesta contra a decisão do Ministério Público Federal de arquivar denúncia de violência política e de gênero que ela teria sofrido na Comissão da Mulher, contradizendo conclusões da Polícia Legislativa, que comprovam a injúria e o ataque misógino.
4: Clarissa Tércio evidencia a insegurança no ambiente de trabalho a que deputadas estão expostas e questiona qual o limite tolerável para a liberdade de expressão. Para a deputada, o arquivamento de seu processo evidencia a parcialidade das decisões judiciais, razão pela qual ela vai recorrer.
3: Paulão do PT critica a tramitação de um processo eleitoral em Alagoas que determinou a cassação de seu mandato. O deputado alega que a ação avançou sem que ele pudesse exercer plenamente o direito à ampla defesa e ao contraditório.
4: O deputado também afirma que vai continuar

0: recorrendo da decisão e defendendo a legitimidade do mandato obtido nas urnas. Paulão sustenta que a eventual mudança no resultado eleitoral desconsidera a votação recebida e reafirma a disposição para seguir na disputa política.
1: Márcio Gerri, do PCdoB, acusa membros do governo do Maranhão de utilizarem o aparato estatal em favor de interesses políticos e familiares. O parlamentar denuncia a articulação de uma CPI na Assembleia Legislativa com o objetivo de atingir adversários da atual gestão.
0: De acordo com Márcio Gerri, o governo deixou de lado compromissos com a população para priorizar ações com foco eleitoral. Para ele, trata-se de uma tentativa de manutenção no poder.
2: Desenvolvimento regional.
1: Ricardo Maia, do MDB da Bahia, mostra como as emendas impositivas são fundamentais, especialmente para garantir saúde e infraestrutura para municípios com receitas precárias. Ele citou como exemplo a compra de UTIs móveis e viaturas para as cidades de Araci, Vanderlei e Jaguaripe.
0: Ricardo Maia defende também que ações do Executivo, como a duplicação da BR-116 e a construção de institutos federais, são fundamentais para o crescimento do sertão baiano e do Brasil, reforçando o Pacto Federativo e os investimentos no futuro do país.
2: Meio ambiente.
1: Pedro Lucas Fernandes, do União, alerta para os impactos econômicos da possível criação da reserva extrativista Tauamirim, no Maranhão. Segundo o parlamentar, a medida pode comprometer empregos, investimentos e o funcionamento do complexo portuário do estado.
0: Pedro Lucas Fernandes assinala que comunidades locais não teriam sido ouvidas durante o processo conduzido pelo ICMBio e Ministério do Meio Ambiente. Em nome da conciliação entre preservação ambiental e desenvolvimento econômico, o deputado pede a suspensão da criação da reserva.
2: Economia.
1: Merlon Solano, do PT do Piauí, cumprimenta o governo federal pela decisão de reduzir impostos para compras internacionais até $50 e reduzir para 30% as taxas para aquisições até $3,000. Em seu entendimento, a medida valoriza o salário e insere o Brasil no comércio global.
0: Merlon Solano destaca inovações trazidas pela reforma tributária, como a criação do cashback. Ele defende a compensação de perda de arrecadação com a taxação de apostas eletrônicas e dos super-ricos e classifica como enganosa as afirmações de que o governo só aumenta tributos.
1: Lafayette de Andrada, do PL de Minas Gerais, critica o leilão de energia promovido pelo governo federal para a contratação de termoelétricas. Ele alerta que a medida contraria compromissos ambientais assumidos pelo Brasil e pode aumentar em mais de 10% a conta de luz dos consumidores.
0: Lafayette de Andrada acrescenta que órgãos de fiscalização já pediram a suspensão do leilão por falta de transparência e por mudanças repentinas nos preços. Segundo o parlamentar, o edital também ameaça desalojar milhares de famílias de agricultores assentadas no norte de Minas.
1: O STF começou a julgar as ações que tratam das regras de distribuição dos recursos da produção do petróleo. Segundo Marcelo Crivella, do Republicanos do Rio de Janeiro, não há justificativa para retirar receitas dos estados produtores, enquanto se mantém a arrecadação integral de outros recursos naturais, como os minérios.
0: De acordo com Marcelo Crivella, o Rio de Janeiro já sofreu impactos econômicos históricos, como a transferência da capital para Brasília. O parlamentar reforça que o Estado depende dos royalties para financiar áreas críticas como segurança pública, saúde e educação.
1: Bongás, do PT do Rio Grande do Sul, defende a ampliação da faixa de isenção do imposto de renda, argumentando que reduzir a tributação fortalece o consumo das famílias.
0: O deputado também sustenta que a mudança impulsiona a economia ao ampliar o poder de compra da população. Além disso, Bongás reforça o apoio a propostas voltadas às condições de trabalho, como o fim da escala 6x1.
2: Trabalho.
1: Deputados fecham acordo para simplificar proposta de redução da jornada de trabalho. A repórter Silvia Munhato tem as informações.
3: O presidente da Câmara dos Deputados, Hugo Mota, afirmou que as negociações sobre o fim da escala de trabalho 6x1 se encaminham para uma alteração constitucional que reduz a jornada de trabalho de 44 horas semanais para 40 horas, com 2 dias de descanso e sem perdas salariais. Hugo Mota teve uma reunião para debater o tema com o ministro do Trabalho, Luiz Marinho, o ministro das Relações Institucionais, José Guimarães, líderes do governo e membros da comissão especial que trata da redução da jornada. Segundo Mota, situações específicas poderão ser tratadas pelos próprios trabalhadores e empregadores.
4: Nós queremos também fortalecer as convenções coletivas para que elas possam tratar das particularidades de cada setor. Também estabelecemos que será necessário o projeto de lei encaminhado pelo Executivo para podermos adequar a legislação às mudanças

0: que faremos a nossa Constituição pela redução da jornada de trabalho.
1: O presidente da comissão especial que analisa a redução da jornada, deputado Alencar Santana, do PT de São Paulo, disse que vai ficar faltando decidir se haverá alguma compensação para os empresários e se haverá transição. Alencar defendeu a implementação imediata da mudança de jornada.
2: Eu, de minha parte, entendo que nós temos que implementar tudo que pudermos já. Há uma necessidade. Mas esse é o debate que nós vamos continuar amadurecendo. Logicamente, queremos e vamos garantir esse direito aos trabalhadores, mas, ao mesmo tempo, ninguém jamais pensa em quebrar a economia brasileira. Na verdade, nós entendemos que vai ter um ganho de escala de produtividade adiante.
1: A comissão especial fez audiência pública para debater os efeitos das mudanças para as mulheres e para pequenas empresas. Da Rádio Câmara de Brasília, Silvia Minhato.
3: Fernando Mineiro, do PT do Rio Grande do Norte, compara a resistência ao fim da escala 6x1 com os movimentos contrários à abolição da escravidão no Brasil. O parlamentar entende que a redução da jornada para 40 horas semanais representa uma medida de justiça social.
4: Nós temos também aqueles e aquelas que pregam terror na sociedade com mentiras, com fake news, com manipulações, da mesma forma que aconteceu quando em 1940 foi criado o salário mínimo, da mesma forma quando se colocou em debate a recuperação real do salário mínimo. Esse setor que defende o empresariado, que aliás são maioria aqui nessa casa, diga-se de passagem, mas serão derrotados, porque o povo brasileiro está acompanhando esse debate.
5: De acordo com Fernando Mineiro, setores contrários à mudança propagam o medo para criticar a proposta, assim como ocorreu em debates históricos sobre direitos trabalhistas. O parlamentar espera que o Congresso acompanhe o entendimento da população e aprove a redução da jornada.
3: Na visão de Paulo Lemos, do PT do Amapá, a Câmara deve priorizar debates que impactem diretamente a vida da população. O parlamentar argumenta que embates ideológicos e ofensas pessoais não contribuem para o desenvolvimento econômico e social do país.
5: De acordo com Paulo Lemos, a discussão sobre a redução da jornada de trabalho é uma das prioridades com amplo apoio popular. Ele propõe a realização de estudos técnicos e o diálogo com o setor produtivo para avançar em uma proposta de forma equilibrada.
6: Direitos Humanos.
3: Jadira Fegari, do PCdoB do Rio de Janeiro, lembra que o 13 de maio marca os 138 anos da abolição formal da escravidão no Brasil. A deputada afirma que a Lei Áurea, apesar de ter sido uma conquista do movimento abolicionista, não garantiu à população negra o acesso pleno a direitos.
5: Jadira Fegari defende políticas afirmativas e medidas de reparação para enfrentar o racismo estrutural no país. Ela ressalta que as mulheres negras sofrem os maiores impactos das desigualdades sociais na renda, na educação, no trabalho e nas diferentes formas de violência.
6: Educação.
3: Rubens Pereira Júnior, do PT do Maranhão, destaca projeto de cursinho gratuito que prepara jovens de São Luís para o acesso ao ensino superior. Ele assinala que a iniciativa, fundada em 2023, tem ajudado a realizar o sonho de muitos jovens da periferia da capital do estado.
5: Rubens Pereira Júnior informa que o projeto já registra mais de 300 aprovações em institutos federais e universidades públicas. O congressista destaca que o cursinho passou a receber apoio federal em 2025 por meio da Rede Nacional de Cursinhos Populares.
3: Professora Luciene Cavalcante, do PSOL, critica a postura da Prefeitura de São Paulo diante da greve dos servidores da educação. Segundo a deputada, a proposta de reajuste de apenas 13,5% parcelado em 2 anos desvaloriza a categoria.
5: Professora Luciene Cavalcante também critica a reforma administrativa.
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3: Oito e sete.

0: 8 e 14.
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5: 8h39.

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1: 8:48.

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